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0: São 2 da manhã.
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3: Então hoje, que eu já tinha avisado os nossos ouvintes, já tinha informado, quero dizer, vamos então falar sobre entorses e, neste caso, entorses de tornozelo. Sofia, começava então por lhe perguntar que geralmente, de facto, toda a gente já teve uma entorse na vida. Quer dizer, se calhar todos não, mas a maioria provavelmente sim. Falamos aqui de uma lesão bastante comum, é isso?
4: Sim, as entorses do tornozelo são provavelmente a lesão mais comum no mundo das alterações musculoesqueléticas, ou seja, dos ossos e dos músculos. Estima-se que 15 a 25% de todas as lesões musculoesqueléticas, ou seja, deste tipo de músculos e de ossos no corpo todo, sejam as entorses do tornozelo, ou seja, um quarto de todas as lesões do corpo todo normalmente são do tornozelo.
3: Muito bem. Sofia, mas é um problema passageiro comum, mas ainda assim passageiro ou nem por isso?
4: Sim, habitualmente são lesões benignas, que se resolvem sem sequelas. Mesmo as lesões mais graves normalmente evoluem favoravelmente, se forem sujeitas a uma abordagem terapêutica adequada, ou seja, um bom tratamento.
3: Bem, de facto, muita gente se calhar já sabe o que é uma entorse do tornozelo, não é? Porque já a sentiram, mas outros se calhar não. Por isso pergunto-lhe, Sofia, como é que pode definir uma entorse do tornozelo? O que é, para quem não sabe?
4: Sim, apesar de ser muito comum, a maior parte das pessoas não conhece o mecanismo que está por trás da lesão. E então é uma lesão ligamentar. Os ligamentos do tornozelo e os nossos ligamentos em geral são o que mantém os ossos e as articulações na sua posição correta, protegendo a articulação contra movimentos anormais ou em excesso. E estes ligamentos são estruturas elásticas que esticam até ao seu limite, regressando depois à posição normal. Se um ligamento for forçado para lá da sua capacidade, então temos uma entorse. Existem essencialmente dois tipos de entorse. As entorses mais frequentes, que são as que ocorrem com inversão do pé, ou seja, quando o pé roda para dentro. E, por sua vez, em casos mais raros, podem ocorrer entorses em eversão, quando o pé roda para fora. Na esmagadora maioria, são as entorses externas. Lá está, que é dói do lado fora do tornozelo, porque o pé rodou para dentro, não é? Esticou aqueles ligamentos do lado fora do tornozelo. A classificação das entorses do tornozelo é feita de acordo com a gravidade dos danos aos ligamentos. Então pode ter a tal entorse ligeira, que nós chamamos grau 1, em que houve um estiramento ou uma micro-rotura, ou seja, esticou demais e rompeu ali umas fibrinhas de cabelo, e aqui ocorre uma dor com inchaço, mas normalmente é estável e pode caminhar ainda com alguma dor. Nas moderadas, ou grau 2, já não é só uns fiozinhos de cabelo, já rompeu uma parte do ligamento e aqui já vai haver mais sensibilidade e dificuldade na marcha. E as graves, que são as grau 3, em que é uma ruptura completa deste ligamento, é instável a marcha, as pessoas até podem ser, parecem a bambolear, e muito doloroso, fica muito inchado, normalmente com um hematoma, ou seja, uma nódoa negra, vai haver muitas alterações nas graves.
3: E como é que devemos proceder em cada caso, Sofia? Cada caso tem um procedimento diferente?
4: Sim, nós tentamos sempre adaptar, não é, os tratamentos à pessoa que temos à frente, porque é muito diferente reabilitar uma entorse num atleta do que reabilitar uma entorse num adulto sedentário, não é? Por isso tem que ser sempre muito adaptado, mas os objetivos acabam por ser os mesmos, não é? As estratégias é que podem ser muito diferentes. Mas nas grau 1, normalmente, o tratamento pode não ser até necessário um tratamento. Alguma orientação e conhecimento de saúde, não é? Ou seja, repousar seletivamente, não fazer o que provoca dor, evitar, não é? Aplicar gelo se isso aliviar a dor, por exemplo, também ajuda. Se houver inchaço, pode usar um tornozelo elástico para controlar este inchaço e acaba por imobilizar ali um bocadinho o tornozelo, que às vezes dá algum conforto, mas nestas mais simples, normalmente até pode não ser necessário propriamente um tratamento de um profissional de saúde. Mas grau 2, aí já seguir na mesma as indicações anteriores, mas o tempo de recuperação é maior, é importante proteger da instabilidade, ou seja, se calhar evitar uma caminhada num caminho de terra, por exemplo. Normalmente aqui utilizamos ligaduras funcionais, como o kinesiotape, e esta ligadura normalmente é removida apenas nas sessões, numa fase inicial. Nas entorses mais graves, aqui a dor é muito intensa, não é? Então, inicialmente, também o que vamos tentar é tratar a dor e controlar ali os sinais inflamatórios. O tratamento passa por fisioterapia, com exercícios de reabilitação, que são usados também para prevenir a rigidez, aumentar a força do tornozelo e evitar problemas crónicos, não é? Que fique alguma lesão permanente. Ainda que numa entorse grande, grave, grau 3, havendo uma ruptura completa, vai sempre, a não ser que haja intervenção cirúrgica, que não é muito comum, há sempre uma lesão crónica. O tratamento vai também incluir exercícios, não é, que consigam devolver a função à pessoa, usando amplitudes controladas, sem muita resistência e sem dor. Deve ser encorajado também a colocar algum peso no tornozelo, dentro da tolerância, porque isto vai aumentar também a massa muscular e facilitar a marcha, e assim que suportar peso sem dor. São então adicionados ao seu plano de exercício o fortalecimento mais específico de todos os músculos da perna e do pé. Exercícios na água podem também ser muito úteis. Dentro da água ficamos mais leves, por isso normalmente a dor diminui bastante. Exercícios como agilidade também podem ser iniciados assim que a dor seja tolerável. Tudo para promover o retorno à função, mas como digo, pois isto também, os exercícios que fazemos com cada paciente variam muito, não é, da sua capacidade antes da lesão. Mas um exercício que eu recomendo mesmo, por exemplo, em entorses ligeiras, é estar apoiado num pé e o outro no ar e tentar aguentar 5 a 10 segundos. Quando estiver fácil, começar a fazer de olhos fechados, por exemplo. Este exercício, para além de tratar as entorses, ajuda a preveni-las também. Por isso, as entorses possuem habitualmente um bom prognóstico, com o tratamento adequado, e a maioria dos pacientes retoma a sua atividade diária com total normalidade. O sucesso do tratamento depende também do compromisso do paciente com os tratamentos e com os exercícios. A reabilitação incompleta após uma entorse é a causa mais frequente de uma instabilidade crónica do tornozelo, ou seja, sente sempre que o tornozelo vai falhar.
3: Muito bem. Mas o que é o certo em instabilidade crónica do tornozelo?
4: Então, caso não tenha feito o tratamento adequado, nem o tempo suficiente seja dado para a recuperação dos ligamentos, pode ser difícil sentir que a entorse está resolvida e então a pessoa torna-se menos funcional. No fundo, esta instabilidade leva a entorses repetidas, há um desequilíbrio, uma fraqueza muscular que vai provocar novas lesões. As entorses de repetição podem então criar cada vez mais instabilidade no tornozelo e uma sensação do tornozelo inseguro, que falha, e ainda pior que é definitiva.
3: Pois, é verdade. Sofia, como é que podemos prevenir esta lesão tão frequente? Pode ser prevenida?
4: Sim, as medidas são simples. Por exemplo, antes da prática de exercício, fazer um pequeno aquecimento. Mantenha-se em forma e com bom equilíbrio muscular, flexibilidade e força. Desacelerar ou interromper atividades quando se sente cansado. Temos que ouvir o nosso corpo, eu digo isto aqui muitas vezes e é verdade. Ele às vezes avisa-nos, nem sempre nós ouvimos. Usar bom calçado, resistente, com qualidade. Evitar o uso de sapatos de salto alto, pronto, estamos numa plataforma instável, por isso a probabilidade de cair e de torcer um pé é maior. E prestar atenção às superfícies em que caminha ou corre, não é? Temos que ir com mais atenção se formos num caminho de terra, por exemplo, do que se formos num passeio, ainda que os passeios também necessitem de alguma atenção.
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0: São 3 da manhã.
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0: São 4 da manhã.
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2: Olá, bem-vindos a mais uma rubrica onde falamos de psicologia, de nós, das nossas emoções e da forma como vivemos aquilo que sentimos. Estamos em fevereiro, o mês em que tanto se fala de amor. Mas hoje queria convidá-lo a olhar para o amor de uma maneira diferente. Porque, na verdade, o amor tem muitas formas. E uma das mais importantes, e muitas vezes mais difícil, é o amor que damos a nós próprios. Nesta altura do ano, vemos corações, flores, chocolates, músicas que falam de paixão. Tudo nos lembra que está a chegar o Dia dos Namorados. Parece que o mundo inteiro está a celebrar o amor. Mas, para muitas pessoas, esta data pode ser tudo menos leve. Pode trazer à memória aquilo que dói, o que falta. Uma relação que terminou, uma ausência que ainda pesa, pode trazer comparações, solidão, perguntas difíceis. E está tudo bem em sentir isso, porque o amor não é igual para todos. E, acima de tudo, o amor não se resume a estar numa relação. Vivemos numa sociedade que ainda nos passa muita ideia de que só estamos completos quando encontramos a nossa metade. Como se precisássemos de alguém para nos completar. Como se sozinhos estivéssemos sempre em falta. Mas a verdade é que nós já somos inteiros. O que vem de fora pode sim acrescentar, pode iluminar a nossa vida, pode trazer partilha, companhia, alegria, mas não é isso que nos completa. O amor começa de dentro, na forma como nos tratamos, como falamos connosco, como cuidamos de nós. E eu sei, claro, que isto é muito mais fácil de dizer do que sentir, porque quando estamos sozinhos, especialmente em datas como esta, o silêncio parece ainda maior. O telemóvel não toca e as redes sociais parecem mostrar que toda a gente está feliz, apaixonada, e é muito fácil cair na comparação. E podem surgir pensamentos como: será que o problema sou eu? Será que há algo de errado comigo? Mas o amor é algo que não se ganha por mérito. Não depende de sermos melhores ou piores. O amor não está ligado ao nosso valor enquanto pessoa. O amor é uma experiência. E claro que o tempo dele nem sempre coincide com o nosso. Às vezes simplesmente ainda não chegou. E enquanto não chega, há aqui coisas que podemos fazer por nós. O amor próprio não é acordar todos os dias cheios de energia, motivação, autoestima. Não é sentir-se incrível o tempo todo. O amor próprio é muito mais simples. É ser gentil consigo mesmo quando está cansado. É respeitar os seus limites, perdoar-se quando falha, não exigir perfeição, não se comparar constantemente com a vida dos outros. É saber dizer não sem sentir culpa. É aprender a estar só e perceber que estar só não é o mesmo que estar vazio. Muitas vezes o amor próprio começa com coisas muito simples. Começa quando decide descansar sem se sentir preguiçoso, quando escolhe ficar em casa em vez de ir a um sítio onde não quer estar, quando se permite sentir tristeza sem se julgar por isso, quando deixa de se falar mal ao espelho, quando deixa de se tratar com tanta dureza. Muitas vezes o amor próprio começa no silêncio, no tempo que damos a nós mesmos para perceber o que sentimos e o que precisamos. E esse processo pode ser lento, pode ser desconfortável, mas é importante porque é nesse tempo que começamos a reconhecer o nosso valor. Não o valor que os outros nos dão, mas aquele que nasce simplesmente por existirmos. Há também quem esteja a ouvir e esteja a recuperar de uma relação que terminou. E isso dói, dói muito. Porque quando uma relação acaba, não desaparece só uma pessoa. Desaparecem rotinas, planos, conversas, desaparece um nós. E fica um vazio que é difícil de explicar. E é normal sentir tristeza, raiva, nostalgia, saudade. E atenção que curar não é esquecer. Curar é sim aprender a viver outra vez, aos poucos, com aquilo que ficou. Cada coração tem o seu ritmo e não há pressa. Não é preciso fingir que está bem antes de estar. E muitas vezes é nesse período que mais precisamos de aprender a cuidar de nós. Porque quando deixamos ter alguém ao nosso lado, ficamos mais expostos a nós próprios. E isso pode ser assustador, mas também uma boa oportunidade para nos conhecermos melhor. E atenção que o amor também está noutros lugares. Está nas amizades que nos fazem rir até doer a barriga, na família que se preocupa, mesmo que nem sempre saiba demonstrar o que o faça à sua maneira, naquele amigo que pergunta como estás e quer mesmo ouvir uma resposta, no colega que nos ouve sem julgamento, está nos pequenos gestos do dia-a-dia. E o amor nem sempre está nos grandes gestos, muitas vezes está nas coisas mais simples, mais discretas. Por isso, se este ano não houver um jantar romântico, não houver flores, um plano a dois, talvez seja a sua oportunidade de olhar para o amor de outra forma. Talvez este seja o momento de cuidar mais de si, de dormir melhor, de se alimentar melhor, de fazer algo que lhe dá prazer, de sair para caminhar, de ligar a alguém de quem gosta e principalmente de estar presente, porque continua a merecer o amor, mesmo quando o coração está cansado. E o amor não é só entre duas pessoas. O amor começa dentro de nós. E quanto mais inteiros nós somos, mais livres somos para amar de forma mais saudável. Sem dependência, sem medo, sem precisar que o outro nos salve. Talvez neste mês em que tanto se fala de amor, o maior gesto que pode fazer seja tratar-se com a mesma ternura, paciência e respeito que oferece aos outros. Porque quando aprendemos a cuidar de nós, o amor deixa de ser uma ausência e passa a ser algo que já vive entre nós. E quando esse amor interior cresce, abrimos espaço para que o amor de fora chegue, de forma mais leve e mais tranquila. Obrigada por estar desse lado. Até à próxima. E até lá, cuide-se. Obrigada.
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0: São 5 da manhã.
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0: São 6 da manhã.
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3: Olha, então é assim, isto aqui temos na altura das festas. Eu tenho dado aí docinhos e hoje vou dar um ensopado de cabrito à moda alentejana.
4: Epa!
3: Então é assim, porque há pessoas que podem querer fazer e então, olha, este é um ensopado. Há pessoas que apreciam.
4: Exato.
3: E então fica aqui a receitinha para não ser sempre assado no forno, não é?
4: Muito bem.
3: E é uma maneira também que há muita gente que aprecia. E então fica aqui assim a receitinha. Como claro. É que faz este ensopado de cabrito?
4: Vamos a isso, aos ingredientes, Arminda.
3: Então, para os ingredientes é necessário 2 kg de cabrito em pedaços, 1 decilitro de azeite, 4 dentes de alho, 200 gramas de cebola picada, 2 cravinhos, um molho de sal, um molho assim, mais ou menos, de salsa, depois uma folha de louro, 1 decilitro de vinho branco, 1 quilo de batatas cortadas em cubos, igual daquelas pequenininhas, um pão alentejano no dia anterior, e depois sal QB, pimenta branca, piripiri e água.
4: Vamos lá à repetição, vamos a isso.
3: Que é para não faltar mesmo nada.
4: Tal e qual.
3: Então, 2 quilos de cabrito em pedaços, 1 decilitro de azeite, 4 dentes de alho, 200 gramas de cebola picada, 2 cravinhos, um molho de salsa, uma folha de louro, 2 decilitros de vinho branco, 1 quilo de batatas cortadas em cubos ou daquelas pequenininhas, um pão alentejano do dia anterior e também sal QB, pimenta branca e piripiri e água.
4: E agora vamos lá pôr tudo no tacho, é isso, Arminda? É no tacho? ou é em que recipiente?
3: Pois, então agora vai, então, levar ao lume o azeite, junta-lhe com a cebola, o alho picado e o cravinho e o sal. Assim que a cebola alourar, vai acrescentar a carne e vai deixar ganhar uma cor por alguns minutos. Depois junta-lhe então a água suficiente para cobrir a carne. Depois vai-lhe pôr então a pimenta, a salsa picada. Vai então deixar ferver tudo lentamente até que a carne esteja quase cozida. Nesse ponto, junta-lhe então as batatas e o vinho e o piripiri ao seu gosto. Vai retificar então o sal, a pimenta, se for necessário. Vai então deixar cozinhar até que as batatas estejam prontas. Juntando-lhe mais água, se for necessário, se não for, não se junta, claro. Vai então servir quente, vai juntar com o pão em fatias. Isto depois, se quem quiser, pode então meter então numa travessa, um pirex, uma coisa que vá à mesa, pode colocar as fatias do pão já torrado no fundo e depois vai colocar o cabrito assim com um molhinho por cima, que é um ensopado de cabrito, e pronto, e depois vai servir. Se nossos ouvintes se gostarem, podem deixar a carne a marinar em vinho, sumo de limão e sal e alho em pó, de um dia para o outro. Fica com mais sabor.
4: Exatamente.
3: E pronto, e fica aqui a sugestão, como aqui há festas,
4: e há festas,
3: há pessoas que não têm fogão, para assarem, dizem, ah, eu ia fazer um cabritinho, mas não tenho forno, ou o meu forno avariou. Olha, faça um ensopadozinho que também fica bom, e há uma maneira diferente também de cozinhar o cabrito.
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6: Para ti, Magui, do fundo do meu coração...

0: São 7 da manhã. 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
1: Continuam à venda os bilhetes para o concerto solidário de Tony Carreira, que vai marcar o arranque das festas do Concelho de Góis 2026, no próximo dia 7 de agosto. Segundo informação divulgada pelo município de Góis, o espetáculo assume um significado especial para a comunidade e terá uma forte componente solidária, com a totalidade da receita da bilheteira a reverter para a Associação Sara Carreira. O concerto integra o programa das festas do Concelho e evoca um momento que nunca chegou a concretizar-se. Em 2021, Góis preparava-se para receber o primeiro concerto a solo de Sara Carreira, espetáculo que acabou por não se realizar. 5 anos depois, Tony Carreira regressa a Góis para este concerto que considera muito especial. Promovido pela Associação Sara Carreira, pela Câmara Municipal de Góis e pela empresa Alves Bandeira, o espetáculo pretende apoiar a missão da Associação, que promove oportunidades para jovens com talento, mérito e dificuldades económicas, ajudando-os a concretizar os seus sonhos pessoais, académicos e profissionais. Recorde-se que as festas do Concelho de Góis decorrem nos dias 7, 8, 9 e 12 de agosto e voltam a ter como principal palco o Parque de Lazer do Baião. O programa musical arranca com o concerto de Tony Carreira, seguindo-se no dia 8 de agosto um concerto com Sara Correia e no dia 9 Marisa Liz. As celebrações incluem ainda no dia 12 de agosto um concerto com as bandas filarmónicas da Associação Educativa e Recreativa de Góis e da Filarmónica Varziense no Largo Francisco Inácio Dias Nogueira. Em Mortágua decorrem a bom ritmo as obras da segunda ampliação do Parque Industrial Manuel Lourenço Ferreira. Segundo o município, são mais 20 hectares de terreno, divididos por 13 lotes e com todas as infraestruturas necessárias que vão ser disponibilizados para instalação de empresas. A ampliação representa um investimento superior a 5 milhões de euros, sendo considerado estruturante na estratégia de desenvolvimento sustentável do Concelho, contribuindo para o reforço, robustez e resiliência do tecido empresarial e, por essa via, para a criação de mais emprego e fixação de pessoas. O município de Castro Daire assinou recentemente um protocolo de colaboração com a Liga dos Combatentes Núcleo de Viseu. Este momento foi assinalado com a presença do presidente da Câmara Municipal de Castro Daire, Paulo Almeida, pelo presidente do Núcleo de Viseu da Liga dos Combatentes, Tenente Coronel António Gabriel, e vários ex-combatentes deste concelho. O protocolo entre as duas entidades tem como objetivo a promoção e a realização de formas de cooperação do comum acordo, bem como a prestação de cuidados de saúde e bem-estar através dos vários serviços das Termas do Carvalhal. Esta medida irá contemplar sócios da Liga e antigos combatentes de Portugal. Segundo o município, este protocolo corresponde também a mais uma ação de promoção e divulgação das Termas do Carvalhal.
0: O estado do tempo nas próximas 24 horas.
1: Céu pouco nublado ao limpo, apresentando períodos de mais nebulosidade no litoral das regiões norte e centro até ao meio da manhã e para o fim do dia. Vento fraco, tornando-se fraco a moderado até 25 km/h do quadrante oeste a partir da tarde. Possibilidade de formação de neblina ou nevoeiro matinal no litoral oeste, pequena descida da temperatura máxima na região sul. E assim fechamos mais um bloco informativo com as previsões do estado do tempo. Um ótimo domingo, seja feliz no decorrer deste fim de semana, em sintonia com 88.5 FM.
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0: São 8 da manhã.
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2: Donald Trump cancelou o ataque que os Estados Unidos preparavam.

0: Contra o Irão, o presidente norte-americano anunciou esta madrugada na rede social Truth que Washington e Israel concordaram em suspender os novos bombardeamentos a pedido de Teherão e de outros países, desde que seja alcançado rapidamente um acordo. Nos últimos dias, Trump tinha voltado a ameaçar o Irão com novos ataques. Ontem à noite, Teherão prometeu uma resposta decisiva caso a ofensiva avançasse. Apesar do recuo, o presidente norte-americano mantém o aviso de que os Estados Unidos estão prontos para usar a força se necessário. Em Ceuta emerge agora uma crise humanitária. Depois de travessia a nado, centenas de migrantes permanecem sem comida e sem ter onde dormir, sobretudo entre a comunidade de origem subsaariana, que rumou também à cidade autónoma e esbarra agora na falta de apoio. O único centro de acolhimento está no limite da capacidade, um cenário de muita exaustão, muitas dúvidas sobre o futuro, não há mãos a medir com tanta gente a pedir ajuda. Há registro de 67 mortos, são pessoas que tentaram chegar a território espanhol e o jornal El País fala ainda numa tragédia desconhecida, uma tragédia submersa. As autoridades estimam que há mais mortos no mar. Na cidade de Ceuta estão a ser preparadas instalações com capacidade para armazenar 200 de corpos. A Hungria vai parar pela primeira vez em 44 anos a única central nuclear do país. A decisão é justificada pela seca e pelo calor que fizeram descer para níveis críticos o caudal do Danúbio. A falta de água impede o arrefecimento dos 4 reatores da central de Pax, responsável por cerca de 40% da produção anual de eletricidade da Hungria. O Futebol Clube do Porto ergueu a supertaça número 25 da história ao bater ontem à noite o Torriense por 1-0 no estádio Cidade Coimbra. Frouolt apontou o golo da vitória aos 38 minutos, foi de resto considerado o homem do jogo. Os Dragões arrancam assim a temporada com um troféu e passam a ser o clube em Portugal com mais títulos no futebol sénior, 88 troféus.
1: Cláudia Costa numa síntese de notícias na RTP Antena 1, simultâneo com a RTP Antena 1, Madeira, Açores e Mundo.
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0: Bom dia, bem-vindos a este bom dia de hoje, domingo 2 de agosto. Espero que tenham entrado no mês de agosto com o pé direito. E hoje que temos aqui uma manhã fresquinha e também assim um bocadinho enevoada aqui por Arganil. Mas daqui a um bocadinho já vamos conferir o estado do tempo. Para já, saúdo nossos sócios e sócias, madrinhas e padrinhos aqui da nossa rádio. Há a maioria silenciosa, que também, mesmo não dizendo que estão do outro lado, estão sempre na nossa sintonia. Bom dia a todos e votos de um ótimo domingo. E nada melhor como começar esta horinha saudando aqueles que hoje então são pequeninos neste dia 2 de agosto.
1: Parabéns, parabéns, parabéns para você.
0: Ora, vamos saudar aqui o Sr. José Antunes Batista nas Pracerias, que é o sócio 1372. Vou até aqui à Gandra Arganil saudar a Maria Helena Martins Ferreira, sócia 1435. Saúde a Mara Cláudia Paes Henriques em Lages, Ceia, que é a sócia 2170 e madrinha 317. A Dona Maria Adelina Antunes de Almeida Maio em Santa Ovaia de Baixo Tondela, que é a sócia 2438. Depois temos aqui a Anabela Branca Guerra dos Reis Nunes, aqui no Alqueve, Folques, também que é a nossa sócia 2488, e depois temos aqui um casal que eu saúdo aqui na pessoa da Dona Isabel Rodrigues, que se encontra na Suíça, e a Isabel que é a nossa sócia 2498. Então, para todos eles faço votos que hoje tenham um dia cheinho de coisas boas junto de quem mais amam e que este dia se repita por muitos e muitos anos com muita saúde. E este casal que renova os seus votos de felicidade por muitos e muitos anos. Para eles vai aqui então Zé Marco, este feliz aniversário.

Ora, 8 horas, 16 minutos, antes de irmos aqui conferir o estado do tempo, vamos saudar então todos aqueles que já passaram por aqui deixando toquezinhos e mensagens. Ora, logo, primeiro assim a mandar-nos mensagem, foi a nossa camionista, a nossa Maria do Patrocínio, que diz assim, bom dia, alegria, Portugal à vista, beijinhos e abraços para todos vocês. Um beijinho grande também para a Maria do Patrocínio e para o Vítor, bom regresso a casa que eu vos desejo. Beijinho ao Sr. José Trindade, que saúda as meninas e os amigos do RCA, bom dia, Sr. José. Mas vou saudar aqui também Pedro Marques, ali por Vila Franca da Beira, a Dona Maria Mercês, ali por Tordeita. Depois vou saudar também aqui o Sr. Sérgio Ascensão, em Santa Ovaia Tondela, a Dona Ercília Gonçalves no Caramulo, a Dona Elisa Costa também está connosco, ali por Tábua, a Dona Alzira e o Sr. Manuel ali na Aveia, José Fernandes em Torais, Jorge Tavares na Figueira da Foz, Olga Cristina aqui mais perto ali em Torre Tábua, Avelino Pinheiro ali por Foz da Moura, Ramiro Duarte ali em Menta de Maceradão, Sr. António Bota em Sanomil e também já se juntou a nós Vítor Ribeiro ali em Coja. Bom dia a todos, bom domingo. Beijinhos ao Rui Gonçalves também ali no Rochelle, um beijinho Rui, espero que esteja a correr tudo bem contigo e com a Fátima, claro, um beijinho grande para vocês e um bom domingo e estão de festa, não é, por aí pelo Rochelle, um beijinho e aproveitem. Depois vou saudar a Dona Helena no Vilar, também já nos deixou aqui um toquezinho, Sr. António Fernandes em Negrelos, um beijinho para ele e para a sua Isabel, a Dona Leonilde e o Sr. Carlos ali por Foz da Moura, bom dia, bom dia, bom dia a Dona Prazeres Ricardina ali por Fiais da Telha. E agora, vamos então aqui conferir o estado do tempo, porque ao que parece, não sei, parece que vamos ter aqui uma reviravolta no tempo, talvez, não sei. Vamos já descobrir o que é que nos diz então aqui o Instituto Português de Mar e da Atmosfera. Então hoje, a previsão é de céu pouco nublado, apresentando-se geralmente muito nublado até ao final da manhã no litoral oeste, em especial a norte do Cabo Raso, onde essa nebulosidade poderá persistir em alguns locais da faixa costeira. Vento fraco a moderado, de 25 km por hora do quadrante oeste, sendo por vezes moderado, entre 25 a 35 km por hora nas terras altas do centro e sul e durante a tarde, na faixa costeira sul do Algarve. Possibilidade de formação de neblina ou nevoeiro matinal, pequena descida da temperatura máxima. Ora, a Arganil hoje conta então com um dia de sol, céu pouco nublado ou limpo, 29 de máxima, 16 de mínima, portanto temperaturas mais baixas que ontem. Hoje o índice de radiação ultravioleta está no grau 8, portanto atenção se tiver que andar ao sol. Amanhã há a previsão daqui de alguns aguaceiros, ali a partir da tarde, com máximas de 28, mínimas de 16. Já na terça-feira o céu estará nublado por nuvens altas, 27 de máxima, 18 de mínima, e na quarta-feira céu pouco nublado ou limpo com máximas de 29, mínimas 16, e também aqui novamente a radiação ultravioleta está no grau 9. Portanto, também aqui na quarta-feira especial atenção a quem tiver que andar ao sol. A partir daqui as temperaturas sobem, mas vão rondar entre os 32 e 30 graus de máxima e as mínimas não irão além dos 17. Aveiro hoje também conta com céu parcialmente nublado, máximas de 16, mínimas 19. Para amanhã, segunda-feira, também céu parcialmente nublado com máximas de 28, mínimas de 18. E na terça-feira, céu pouco nublado ao limpo com máximas de 26 e mínimas de 19. Portanto, entre terça e quarta-feira, a radiação ultravioleta aqui para o distrito de Aveiro andará entre o índice 8 e 9, portanto, atenção se tiver que andar ao sol. Já na quarta-feira, céu pouco nublado ou limpo, com máximas de 25 e mínimas 19. Portanto, e vão-se manter estas temperaturas máximas de 26, mínimas 19, para também durante o restante semana aqui para o distrito de Aveiro. Viseu hoje conta com 30 graus de máxima, 15 de mínima, com céu pouco nublado ou limpo. Também hoje a radiação ultravioleta está elevada aqui no distrito de Viseu. Atenção, se tiver que andar ao sol. Para amanhã há a previsão também de alguns aguaceiros ali a partir da tarde, com máximas de 27, mínimas de 14. Na terça-feira, céu parcialmente nublado, com máximas de 27, mínimas de 15. E vão subir as máximas a partir de quarta-feira também, com máximas a chegarem aos 29 graus, mínimas de 15. E novamente a radiação ultravioleta
deita aqui no índice 9 na quarta-feira. Quinta-feira são esperadas máximas de 32 graus, com mínimas de 14, com céu pouco nublado ao limpo, e assim será entre os 30 e os 32 graus durante o final da semana para o distrito de Viseu. A Guarda hoje conta com 28 graus de máxima, 15 de mínima, com céu pouco nublado ao limpo. De hoje, domingo, até quarta-feira, o índice de radiação ultravioleta andará entre os 9 e os 8, portanto, terá que ter cuidado se tiver que andar ao sol nas horas de maior calor, não é? Na segunda-feira, há também aqui previsão de alguns aguaceiros ali a partir da tarde, com máximas de 26, mínimas de 13, e as máximas sobem a partir de terça-feira, 26 máxima, mínimas de 13, céu pouco nublado ao limpo, e na quarta, 27 máxima, 14 mínima, com céu pouco no lado limpo. Também poderá chegar aos 30 graus de máxima, mas vai andar assim entre os 28 e 30 durante o final da semana, e as mínimas não irão além dos 15 graus. Por fim, vamos até ao vizinho distrito de Castelo Branco, que hoje diz-nos que pode contar com 34 graus de máxima, 17 mínima, também com céu pouco nublado ao limpo. Para amanhã, segunda-feira, máximas de 33 mínimas, 17 também com céu pouco nublado ao limpo. E céu limpo na terça-feira com máximas de 32 mínimas, 16. Na quarta-feira poderão chegar as máximas aos 35 graus, mínimas de 18. E pode até mesmo subir na quinta, chegando mesmo aos 37 graus. Portanto, será o dia com a temperatura mais alta. Depois, o resto da semana andará a oscilar entre os 35, 34 máxima e os 18 e os 17 de mínima. Também não é aqui, Castelo Branco não é exceção. Entre hoje até quarta-feira, a radiação ultravioleta está aqui no grau em 9 e 8, portanto, atenção se tiver que andar ao sol. Então, temos aqui tempo quentinho, já sabe que terá que ter cuidado na exposição solar, não é? Porque para se precaver. E então é este que é esperado para hoje e para os próximos dias. Ora, vamos lá ver se temos aqui mais alguém para mencionar. Acho que não, que já falei em toda a gente, por isso vamos à música. Vamos à música e vamos ficar com quem? Vamos ficar com a Safira, que ela diz que é ficar à boleia. Olha, um beijinho à Dona Laurinda Alves, também está connosco. Bom dia.

Ora, estivemos com a Safira ficar à boleia. Ora, vou saudar a Dona Fernanda Pinto, que também está connosco. O Sr. Arlindo Almas, ali por Gavinhos, também está na nossa companhia. Um beijinho também até Vilar de Ordem, ao Carlos e à Beta, se estiverem a ouvir. Um beijinho grande e votos também aqui de um bom domingo. E agora, vamos então saber, vamos aqui à página da Autoridade Nacional de Emergência e Proteção Civil, de ver quais são então as ocorrências que se encontram aqui em aberto. Ora, são 8 horas e 28 minutos, vamos lá então ver se entretanto a página... está aqui. 61 ocorrências registadas, no total de 972 operacionais, 331 meios terrestres apoiados já de 3 meios aéreos. Aquelas que neste momento são mais significativas é na zona do Cabeço, é de Mato, no Alto Tâmega, mobilizam aqui 721 operacionais e 241 viaturas com um meio aéreo. Depois temos aqui outra também de Mato, na zona do Douro, em Mesão Frio, região de cima, com 84 operacionais e 24 viaturas. Portanto, são estas as ocorrências neste momento que se encontram mais significativas. Depois temos aqui em despacho, temos 11 ocorrências com 29 operacionais e 13 meios terrestres. Temos aqui em curso 26 ocorrências com 30 operacionais e 16 meios terrestres. Em resolução estão 7 ocorrências, no total de 831 operacionais, apoiados então de 272 viaturas e 3 meios aéreos. Portanto, nestas estão aqui em resolução. Em conclusão, temos aqui 17 ocorrências com 82 operacionais e 30 viaturas. São várias então a natureza destas ocorrências, operações nacionais de assistência, também temos aqui de colisões rodoviárias, despiste, movimentos de massa, são basicamente este de Mato, florestal, são estes então que neste momento se encontram aqui registadas na página da Autoridade Nacional de Emergência e Proteção Civil.

E vamos voltar à música, e já sabe que na próxima, no, neste bloco de publicidade, também temos a crónica do Sr. Padre Orlando Henriques, porque hoje então é domingo. Ficamos aqui com o grupo musical Albatroz, com a dança do Xenhenhen. Vamos lá então escutar. Até já.

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11: Bom dia, amigos ouvintes da Rádio Clube de Arganil. Estamos a viver mais um domingo, Dia do Senhor, e neste 18º domingo do tempo comum, ano A, continuamos a seguir Jesus pelo Evangelho segundo São Mateus. Hoje, com uma leitura do capítulo 14, versículos 13 a 21. Naquele tempo, quando Jesus ouviu dizer que João Batista tinha sido morto, retirou-se num barco para um local deserto e afastado. Mas logo que as multidões o souberam, deixando as suas cidades, seguiram-no por terra. Ao desembarcar, Jesus viu uma grande multidão e, cheio de compaixão, curou os seus doentes. Ao cair da tarde, os discípulos aproximaram-se de Jesus e disseram-lhe: "Este local é deserto e a hora avançada. Manda embora toda esta gente para que vá às aldeias comprar alimento." Mas Jesus respondeu-lhes: "Não precisam de se ir embora. Dai-lhes vós de comer." Disseram-lhe eles: "Não temos aqui senão 5 pães e 2 peixes. Disse Jesus: "Trazei-mos cá." Ordenou então à multidão que se sentasse na relva. Tomou os 5 pães e os 2 peixes, ergueu os olhos ao céu e recitou a bênção. Depois partiu os pães e deu-os aos discípulos, e os discípulos deram-nos à multidão. Todos comeram e ficaram saciados. E dos pedaços que sobraram, encheram 12 cestos. Ora, os que comeram eram cerca de 5.000 homens, sem contar mulheres e crianças. As multidões seguem Jesus. Jesus procura ir para um lugar retirado, para um lugar deserto, mas as multidões seguem-no por terra. temos de ter em conta que o Mar da Galileia, na verdade, é um grande lago, um sítio onde o Rio Jordão se alarga e forma ali uma grande bacia. É a isso que se chama o Mar da Galileia, ou o Lago da Galileia, ou Mar de Tiberíades, é assim conhecido por vários nomes na Sagrada Escritura. Foi precisamente nas cidades à volta desse lago que Jesus chamou os primeiros discípulos. E então Jesus retira-se num barco para um lugar deserto e afastado, mas as multidões, logo que o souberam, seguiram-no por terra. Como é que o seguiram por terra se ele se foi embora por mar? Precisamente por isso, porque foram à volta pela margem e quando eles chegaram ao outro lado, as multidões já lá estavam. Uma vez mais, vemos como Jesus se enche de compaixão. Jesus viu uma grande multidão e, cheio de compaixão, curou os seus doentes. Já sabemos como este é o sentimento que mais vezes, ou pelo menos muitas vezes, encontramos no coração de Deus, na Sagrada Escritura, tanto no Antigo como no Novo Testamento. E por isso é este sentimento que nos fala tão bem sobre aquilo que é o coração de Jesus. E depois vemos aqui como Jesus lhes dá de comer. Vem-nos à memória aquela passagem do Pai Nosso em que todos os dias pedimos o pão nosso de cada dia nos dai hoje. Mesmo que o alimento que obtemos seja fruto do nosso trabalho, não deixa de ser um dom de Deus. É sempre Deus que nos dá aquilo que precisamos para nos manter vivos. Mesmo quando é obtido à custa do nosso trabalho, é porque Deus também assim o permite e, portanto, de uma forma ou de outra, havemos de reconhecer que é de Deus que recebemos tudo. Isto é um dever de gratidão. Nunca devemos deixar de rezar às refeições, reconhecendo que é o Senhor que nos dá o pão nosso de cada dia. Isto indica uma grande submissão que devemos ter para com o Senhor, mas que não é uma submissão de escravos, é uma submissão de filhos. É uma confiança que temos no Pai. Sabemos que é o Pai que nos dá tudo e, por isso, aproximamo-nos dele não com um sentimento de humilhação, mas de grande confiança. Também o profeta Isaías, na primeira leitura de hoje, nos diz isto de uma forma muito bela. Todos vós que tendes sede, vinde à nascente das águas. Vós que não tendes dinheiro, vinde, comprai e comei. Vinde e comprai, sem dinheiro e sem despesa, vinho e leite. E isto diz-nos que este receber do Pai do Céu o pão nosso de cada dia não é só o pão para a boca, não é só o alimento e o mais que precisamos para sustentar a nossa vida corporal, a nossa vida física, mas é muito mais do que isso. Só Ele nos pode dar um sentido para a vida. Só Ele nos pode dar salvação. Da mesma forma que é Ele que nos dá a vida neste mundo, também é Ele que nos pode preservar a nossa vida para a vida eterna. Só Deus nos pode salvar. E, portanto, este buscar nele o alimento significa também buscar nele a vida, não só o alimento da vida física. Por isso, a petição do Pai Nosso, em que pedimos o pão nosso de cada dia nos dai hoje, sempre foi interpretada pela Igreja como sendo não só pedir o alimento para o corpo, mas também o alimento para a alma, o pão do céu, que é o próprio Jesus, que se faz nosso alimento na Eucaristia. E assim compreendemos melhor as palavras da primeira leitura, quando continua a dizer logo a seguir: porque gastais o vosso dinheiro naquilo que não alimenta e o vosso trabalho naquilo que não sacia. Quantas vezes o ser humano, afastando-se de Deus, desperdiça a sua vida e até mesmo os seus recursos em coisas que não valem a pena, em coisas que são passageiras, em vez de se voltar para o Senhor, que é o único que vale a pena. Por isso, continua Isaías dizendo na primeira leitura: ouvi-me com atenção e comereis o que é bom, saboreareis manjares suculentos, prestai-me ouvidos e vinde a mim, escutai-me e vivereis. Firmarei convosco uma aliança eterna com as graças prometidas a David. E as graças que o Senhor prometeu a David foi que um descendente da sua família reinaria para sempre. E nós sabemos bem quem é esse descendente. É o próprio Jesus Cristo, nosso Rei e nosso Salvador. Ao enviá-lo como Rei que dá a sua vida por nós na cruz, é graças a Ele que nós assim podemos verdadeiramente ter a vida. Mas voltando ao Evangelho, neste episódio da multiplicação dos pães, é muito interessante quando os discípulos sugerem a Jesus que mande as pessoas embora porque se estava a fazer tarde e não havia ali que comer naquele lugar ermo. Jesus dá-lhes uma resposta muito interessante. Não precisam de se ir embora. Dá-lhes vós de comer. O Evangelho segundo São Mateus, que temos vindo a acompanhar, fala-nos muito sobre o que é a Igreja, este templo de pedras vivas que somos nós os batizados. Talvez por isso ele vinque bem a distinção entre os discípulos e as multidões. Às multidões, isto é, aos de fora, Jesus fala em parábolas. Mas aos discípulos, isto é, à comunidade cristã, àqueles que estão comprometidos com ele, Jesus explica o sentido das parábolas em particular. Hoje vemos como Jesus manda aos discípulos, isto é, à sua Igreja, que somos nós, alimentar as multidões, ou seja, alimentar os de fora, os que ainda não pertencem à comunidade cristã. Jesus é que faz o milagre de multiplicar os pães, mas são os discípulos que os distribuem pela multidão. Também hoje é assim. Jesus é que é o pão da vida, e não nós. Só a ele é que cabe saciar as multidões, e não a nós. Mas cabe-nos a nós, que somos a Igreja de Cristo, levar esse alimento que é Jesus a essas multidões, tantas vezes perdidas, tantas vezes sem fé, sem um sentido para a vida, naufragando no pecado, afundando-se no inferno. Ser discípulo é ser missionário, como se fôssemos as mãos e os pés de Jesus. É a ti, cristão, que compete levar Jesus para o teu trabalho, para a tua família, para o teu grupo de amigos, para todos os que ainda não o conhecem. Amigos ouvintes, desejo-vos um santo domingo. Até à próxima semana, se Deus quiser.
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Miraculosa Rainha dos Céus com Sara Pacheco, após então a crónica do Sr. Padre Orlando Henriques, porque hoje então é domingo, 2 de agosto. Ora, beijinhos para o Fernando, que também está desejando-nos aqui um bom

também de um ótimo domingo e uma ótima semana que está mesmo aí a começar, é verdade. E para muita gente, se calhar, será de férias, não é? Já muita gente está de férias já neste mês de agosto. Bom dia, Sr. António Albuquerque, ali por Oliveira do Conde, que também está connosco. Saúde, o Sr. José Fernandes, já nos deixou aqui mais um toquezinho. Dona Lourdes, ali no Monte Redondo, um beijinho, Dona Lourdes e Sr. Fernando, votos também aqui de um bom domingo e uma ótima semana. E já agora, se a minha mãe tiver a ouvir, um beijinho também para a minha mãe, ali no Monte Redondo. E já agora, saúde também às Torrezelas, ficamos todos saudados porque hoje, com certeza, por lá também ainda não tem assim solinho, pois não, Dona Adelina? Um beijinho grande. Beijinho também à Dona Luísa Jorge, também está connosco, bom dia, e votos então de um bom domingo e uma ótima semana. Terminamos a historinha com o Jorge Guerreiro, que ele diz que há festa na aldeia. Até já. Ora, eu não estou a perceber porque é que não está aqui a chegar o som, mas já vamos ver o que é que se então passa. Realmente não sei porque é que não está aqui a chegar o som aqui deste... Pronto.

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1: O município de Tábua está a convidar a população a contribuir para as nomeações da 12ª Gala Municipal do Desporto. À semelhança de anos anteriores, as associações desportivas do concelho vão apresentar os seus candidatos às diferentes categorias. Paralelamente, o município volta a desafiar a comunidade a participar neste processo, dando também a oportunidade a agentes desportivos e ao público em geral de apresentar propostas devidamente fundamentadas. Assim sendo, quem conhecer um atleta, treinador, dirigente, associação, equipa ou outro agente desportivo que se tenha destacado durante a época desportiva 2025-2026, poderá apresentar a sua proposta através de um formulário até dia 7 de setembro para o endereço associativismo@cm-tabua.pt. Recorde-se que esta Gala Municipal do Desporto distingue

0: Anualmente, aqueles que, pelo seu mérito, dedicação e contributo, promovem e dignificam o desporto no Conselho de Tábua. A Sociedade de Recreio e Filarmónica Avoense, sediada em Avô, Conselho de Oliveira do Hospital, vai comemorar os seus 160 anos de existência no próximo dia 15 de agosto. De acordo com um comunicado enviado à IRCA, este será um momento muito especial, celebrado com música, amizade e tradição, contando com um programa repleto de atividades para marcar esta data. As comemorações terão lugar no Centro Cultural Dr. Vasco de Campos, começando pelas 9h30 da manhã, com o hastear da bandeira e a interpretação do hino da Filarmónica. Às 10, será feita uma romagem ao cemitério para homenagear dirigentes, executantes, sócios e amigos da Filarmónica, seguindo-se uma arruada pelas ruas da vila até ao largo da Nossa Senhora dos Anjos. Após um almoço comemorativo, haverá algumas intervenções, o cantar dos parabéns pelas 17 horas, e é pelas 18 que vão encerrar estas comemorações com a execução do hino. De 12 a 15 de agosto vão decorrer no Parque Municipal de Ceia as festas deste concelho. Haverá música, gastronomia, artesanato, animação, tradição e muito mais. Do cartaz musical constam Missy Miles, no primeiro dia do evento, no dia 13, Nena e Joana Almeirante, no dia 14, GNR e no dia 15, o artista Miguel Araújo.
1: O estado do tempo nas próximas 24 horas.
0: Céu pouco nublado ao limpo, apresentando períodos de mais nebulosidade no litoral das regiões norte e centro até ao meio da manhã e para o fim do dia. Vento fraco, tornando-se fraco a moderado até 25 km/h do quadrante oeste a partir da tarde. Possibilidade de formação de neblina ou nevoeiro matinal no litoral oeste, pequena descida da temperatura máxima na região sul. E assim fechamos mais um bloco informativo com as previsões do estado do tempo. Um ótimo domingo, seja feliz no decorrer deste fim de semana, em sintonia com 88.5 FM.

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2: Bom dia, queridos ouvintes. Agosto chega devagar, trazendo consigo dias mais longos, um ritmo mais sereno e um convite para olharmos o mundo com outros olhos. 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Com tempo, com poesia e com a certeza de que um poema nunca termina quando é lido. Continua a viver em quem o escuta.
3: Sobre a ambiguidade. Este esquecer de mim, por bem te querer, este te perder e envolver nos braços. Este meu dizer e desdizer de nunca te prender, mas não esquecer que o faço. Este meu delírio, minha febre, este meu medo de saber. Este meu vício e minha causa, este meu motivo de não ser.
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Começámos a historinha com a música nova dos Alma Nova, este Malhão do Beijinho, e agora vamos saber as capas dos jornais que hoje já estão à venda. Começamos aqui pelo Jornal Público, aqui com a reportagem fotográfica sobre Ceuta. Depois do mar, com fome e sem dormir, começa outra travessia. Aqui um destaque na capa do Jornal Público sobre então Ceuta. Depois, PS tem reservas sobre o decreto da PSU e admite forçar debate no Parlamento. O decreto-lei aprovado pelo Governo preocupa socialistas que têm dúvidas sobre o valor de apoio e regras de acesso. PS enviou carta ao Executivo e admite pedir a petição parlamentar do diploma. Ainda decisão de tribunal, governo tem 48 horas para localizar folhas de exame. Na Ucrânia, a empresa que transformou a guerra de longo alcance, e ainda Supertaça, Futebol Clube Porto não deu espaço para surpresas e bateu então o Torriense. O Jornal Notícias faz destaque aqui com a reportagem fotográfica com o Porto, Reis da Supertaça, que ontem então venceram por 1-0 o Torriense. Dragões conquistam o 25º troféu da prova dinamarquês. Frodolt marcou gol decisivo. Ainda destaque para funcionário do Estado que escondeu 800 mil euros em notas em duas casas. Técnica dos Assuntos Consulares integrava a rede que legalizou milhares de imigrantes, falsificou documentos com a ajuda do marido e da filha. Ainda destaque em agosto, o mundo rural volta à vida com os imigrantes, aqui também com a reportagem fotográfica. Ainda sobre as condutas, a Água do Porto investe em novo sistema que detecta ligações ilícitas. Em Ceuta, Sanches acusa líderes europeus de egoísmo e de posições ilegais. Ainda no Clássicos, carros com 30 anos que cumpram regras deixam de pagar IUC, portanto Imposto Único de Circulação. E ainda Playback, filme biográfico de Caspaião, estreia então já na próxima quinta-feira. O Correio da Manhã fala-nos então que diz que só foram pagas 3 indenizações a vítimas do elevador da Glória. Ainda destaque para patroa homicida, filho da ama assassinada exige 200 mil euros. E ainda Zena Albava doa imóveis aos filhos antes de serem arrestados. Ainda vítima de cancro cerebral, o Papa Francisco tirou-me o tumor. Deram-lhe meses de vida, chegaram a pedir à família para se despedir e sobreviveu. Enquanto o coração dela bater, não interessa que digam que há impossíveis, diz então mãe de Anocas. Ainda destaque para o Futebol Clube Porto, que é o novo rei dos títulos, Futebol Clube Porto 1, Torriense 0, e ainda sobre o castigo, o Benfica perde 1,5 milhões com o jogo à porta fechada. Destaque ainda para a justiça, massagista de spa condenado por abuso sexual, ainda 52 mortos encontrado num avião desaparecido há 70 anos, e ainda milhares de migrantes resistem em Ceuta. Ainda destaques aqui para ainda os destaques aqui da Mãe de Vidas, desapareceu então o colar usado por Bárbara Bandeira, que valia mais de 10 mil euros. Vimos as capas de âmbito nacional, vamos às capas de âmbito local e começamos aqui pelo Diário de Aveiro. Polícia Marítima apreende 1.620 quilos de pescado. A operação detecta uso de dispositivos de retenção suscetíveis de reduzir a seleção regulamentar das artes de arrasto e incumprimento da lotação mínima das embarcações fiscalizadas. Ainda, Rocio de Aveiro, Farave chega ao fim com 64 artesãos, assalto em Estarreja, homem detido em flagrante delito. E ainda no futebol, Beira-Mar perde na apresentação da Naval de 1893. E ainda no ciclismo, Feirense, Bicela, preparada para a volta a Portugal. Ainda com reportagem fotográfica do Condado Portugalense ao Reino de Portugal, a viagem medieval decorre em Santa Maria da Feira até ao próximo dia 9, com dezenas de espetáculos atraindo entre 40 mil a 60 mil pessoas por dia. Ainda destaca a reportagem fotográfica gráfica para a dupla neerlandesa que vence o europeu de Sharpies. O Diário de Coimbra faz destaque então com a vitória do Futebol Clube Porto, que faz a festa da Supertaça em Coimbra. Dragões arrebataram o troféu dos estádios da cidade de Coimbra após vencer o Torriense por 1-0, e o recinto esportivo contou com uma verdadeira enchente. Ainda a GNR faz buscas por homem desaparecido há 11 dias. Pedro Paiva, 63 anos e antigo basquetebolista, foi visto pela última vez em Montemor. Família GNR apelou a quem tenha informações sobre o seu paradeiro, que então diga. A agricultura em Cantanhedo
está em risco de desaparecer, é um especial aqui à Expo FACIC. Ainda jovens de bicicleta vigiam a Mata do Bussaco. A tabuleira inferior do açude vai fechar então agora durante 20 dias. Ainda na pré-época, Briosa desperdiça vantagem e perde nos penaltis. Na Figueira da Foz, festa revivalista recorda a discoteca Posidónio e na música Banda da Paróquia tem um novo tema. Por fim, aqui na capa do Diário Coimbra, bandeira hasteada, Pampilhosa da Serra dá início ao mês das festas. Vimos os jornais de âmbito nacional, local e vamos agora para a capa dos desportivos, que claro que faz destaque para o Futebol do Porto. Começamos aqui pela bola, venceu então por uma bola a zero do Futebol Clube Porto Clube Torriense. Do lado do Porto, Francisco Farioli diz que foi um jogo muito difícil, crédito para o Torriense. E do lado de Luís Tralhão diz que o sentimento que fica é de muito orgulho. Ainda Frodo fez de cabeça o único gol do jogo e ainda o mau estado do Ravado provocou uma vítima, Benadek. Ainda resiliente, Torriense deu bastante luta ao Futebol Clube do Porto, mas no final a festa foi do campeão nacional, vitória habitual. Ainda Leão esfomeado no Sporting, pré-temporada 100% vitoriosa, 8 jogos, 8 vitórias, 26 em 3 golos. Ainda Dúmbia, sinalizado em abril e desviado ao Benfica, é rosto da Revolução Leonina. Pedro Gonçalves, Diomande e Bragança, todos de saída, não jogaram frente ao 1 de dezembro, 4-0, com Luís Soares a marcar. Ainda Fei, emprestado ao Lorient. Ainda no Benfica, a nossa história não acaba aqui. Transferência de 25 milhões mais 5 milhões por objetivos. António Silva despediu-se do clube encarnado com mensagens nas redes sociais e já assinou pelo Bournemouth. Ainda o não desiste de Ivanovic. Aqui também José Peseiro, treinador do Al Ulá, voltar a Portugal é uma hipótese, portanto uma entrevista aqui ao jornal A Bola. A capa do Record é faixa de azul, Dragões conquistam 25, a 25ª Supertaça e isolam-se como clube mais titulado à moda do Porto. Então a vitória por 1-0 sobre o Torriense. Frodolte decidiu de cabeça, Benarek saiu lesionado e portistas culpam então o relevado e ainda Farioli diz que agora não há discussões sobre qual é o clube com mais títulos. Destaque ainda para a opinião do árbitro, ficou o penalti por assinalar a favor do Torriense. Fica aqui uma pergunta na capa do Record. Ainda Sado Benfiquista tenta central 22 anos do Cruzeiro. Jonathan Jesus é o escolhido. Brasileiros resistem à venda do jovem, considerado imprescindível para Artur Jorge. Confirmado o encaixe de 25 milhões mais 5 com António Silva, oficial no Bournemouth. Ainda empréstimo com compra obrigatória garante 25 mil euros. Ivanovic perto do Hull City. E ainda Bayern leva Palhinha para digressão na Ásia. No Sporting, avançado fez 3 golos na pré-época, Nel ameaça consagrados, Ioannidis ainda procura a melhor forma e Soares só voltou ontem em teste com segundas linhas. Dumbia aposta em ano do sonho, quer estrear-se na Champions e na seleção italiana. Fei está cedido ao Lorient. Ainda internacional, FIFA recua na venda do Mundial, mas luta continua, o UEFA exige demissão de Infantino. Por fim, vamos ao jornal do jogo, que a festa aqui faz também de azul e branco, na capa do jogo. Gol de Frodolto na primeira parte dá 88º troféu aos Dragões. Francesco Farioli diz que não há discussão sobre o clube que tem mais títulos e Luís Tralhão diz que já estava habituado a ganhar taças. Ainda continua a festa, Benarek lesiona-se no joelho direito e é forçado a sair ao intervalo. No Benfica, Ivanovic sai para Hull, António Silva despede-se e no Sporting que Soares aquece o motor. Torneio da Póvoa, Ouroto estreia-se então a marcar, são destaques aqui na capa do jornal O Jogo.

Areci, ficámos a saber o que podemos encontrar na imprensa escrita, tanto a nível nacional como local, como também nos desportivos que hoje estão então à venda. Ora, beijinhos para o Sr. Jorge Nunes e a Dona Hilda Nunes ali no Casalinho, pertinho de Tábua, que também estão connosco. Mas deixa-me ver quem mais está connosco. O Sr. José Dias, ali pelo Carregal de Sal, também está na nossa companhia. A nossa Maria Neves também diz: bom dia, amiguinha Paulinha, para ti e para toda a tua família. Hoje a nossa rádio está de luto, perdemos mais uma grande amiga. Não tenho palavras. Oh, não, pronto, ficámos então a saber aqui também desta triste notícia, também aqui da que a Maria nos está aqui a divulgar. Ora, já vamos tentar saber mais então sobre então este que a Maria nos está aqui a dizer. Ora, mais, deixa-me ver se eu tenho aqui mais alguém para falar. Temos a Dona Helena Novilar, também está connosco. Bom dia e votos então de um bom fim de semana. És filho da mamã, diz então aqui a Ana Rita, e é com ela que vamos chegar então à publicidade da meia hora. Vamos lá então ficar com a Ana Rita e depois vamos às compras. Até já.

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8: Crónica da DECO com Isa Tudela. Hoje é sobre os novos certificados de aforro, neste caso do Tesouro. Portanto, para aquelas pessoas que já têm assim umas poupanças de lado, mas que gostam de investir com baixo risco. E, portanto, surgem agora novos certificados do Tesouro, série 5, um produto de poupança garantido pelo Estado e, portanto, se procura proteger as suas poupanças sem assumir riscos elevados, é importante conhecer as características deste produto e perceber se se enquadra ou não nos seus objetivos financeiros. Portanto, os certificados do Tesouro são títulos de dívida pública, portanto, ao subscrevê-los é como se estivesse a emprestar dinheiro ao Estado português e vai receber juros em troca. Por beneficiarem aqui da garantia da República Portuguesa, acabam por ser considerados investimentos mais seguros para os investidores particulares e esta série 5 tem uma maturidade de 10 anos e oferece taxas de juros fixas e crescentes, permitindo também conhecer antecipadamente a remuneração a cada ano. Portanto, nesta nova série, temos aqui uma maturidade a 10 anos, significa isto que podemos ter este produto em crescente em termos de juros durante 10 anos, ao final de 10 anos já não podemos estar a receber juros, portanto tem o limite dos 10 anos, e na verdade podem subscrever particulares, que sejam residentes ou não residentes em Portugal, e que possuam uma conta a forro. O investimento mínimo é de 1.000 euros e o máximo de 1 milhão de euros por conta a forro. Podemos subscrever este tipo de produtos através do CTT, como sempre foi, mas também através do Aforronet, o site, espaços cidadão aderentes, o Banco de Investimento Global e entidades que sejam contratadas também pelo IGCP. No que diz respeito aqui àquilo que é a principal vantagem é a previsibilidade da remuneração, portanto os juros são fixados no momento da subscrição, não dependendo da Euribor nem da evolução dos mercados e aumentam progressivamente ao longo do ano. Portanto, esta taxa varia entre 2,35% no primeiro ano e 3,35% no décimo, correspondente aqui a uma remuneração média anual de 2,71%. No que diz respeito às principais vantagens, lá está o capital que é garantido pelo Estado, os juros que já são conhecidos desde o início, a estabilidade num contexto de volatilidade dos mercados e, portanto, há muita instabilidade e, efetivamente, no que diz respeito a este produto, há bastante estabilidade e uma solução adequada para objetivos de médio e longo prazo, como uma reforma ou estudos dos filhos ou dos netos. Portanto, temos aqui várias vantagens neste aspecto, mas nem tudo são vantagens e, portanto, no que diz respeito aqui à liquidez, o resgate só é possível após o primeiro ano e, caso faça o resgate antecipado, implica a perda de juros vencidos desde o último pagamento, imaginando que resgata a meio aqui do segundo ano, perde os juros desse segundo ano, está bem? Portanto, acaba por ganhar só os juros do primeiro ano. Há sempre aqui um investimento mínimo que ainda assim é elevado e, portanto, 1.000 euros pode ser efetivamente elevado, sendo bastante superior aos 100 euros exigidos nos certificados da Forro. Portanto, para iniciar aqui a subscrição deste produto precisa ter 1.000 euros. E também temos de ter aqui em aspecto a considerar a inflação. Portanto, embora o capital esteja garantido, o rendimento real pode ser reduzido se a inflação ultrapassar a taxa de remuneração. Quero isto dizer que se ao terceiro ano ou ao quarto ano decidir fazer o resgate deste produto financeiro, não é? Portanto, levantar o certificado do Tesouro, se efetivamente a taxa de inflação naquele ano estiver acima da taxa de juro que esteve a ganhar, de facto não está efetivamente a ter aqui um valor financeiro que estava a contar, não é? E depois, também não há capitalização de juros, portanto os juros são pagos anualmente para a conta bancária associada, não sendo automaticamente reinvestidos, ao contrário daquilo que acontece nos certificados da Forro, que há a capitalização de juros, porque o valor vai capitalizando naquele que é o valor do certificado e, portanto, no terceiro ano já ganharia o valor mais duas vezes de juros. Não é o caso, não é? Portanto, aqui é pago automaticamente o juro para a sua conta bancária e, portanto, não há reinvestimento. Portanto, os certificados do Tesouro Série 5 podem efetivamente ser uma solução interessante para quem quer privilegiar segurança do capital, pretende investir a médio ou longo prazo. Ainda assim, antes de investir, é importante comparar esta opção com outras alternativas do mercado e garantir que, naturalmente, se adequa aos seus objetivos financeiros e às necessidades de liquidez, voltando sempre a reforçar que, no que diz respeito a um fundo de emergência, ele não deve estar aplicado em produtos financeiros que não permitam o resgate rápido e que não haja perda de juros e efetivamente neste resgate. Portanto, ter sempre em atenção o tipo de objetivos financeiros que estamos a fazer com aquela poupança ou naquele investimento, para garantir que não estamos, no fundo, não é a perder dinheiro, neste caso a perder rentabilidade. Ainda assim, o Gabinete de Proteção Financeira da DECO está disponível e, portanto, para qualquer esclarecimento também sobre investimento, nós estamos disponíveis, quer aqui na Delegação Centro, através do 239-841-004, pode fazer a sua marcação, quer no município de Arganil, ligando para o município e fazendo uma marcação para o atendimento presencial da DECO, que neste caso, no próximo mês, será já no dia 6 de agosto. Portanto, para quem precisar de algum aconselhamento sobre investimento, estamos disponíveis.
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E é disto que o meu povo gosta. Ora, beijinho aqui para a Patrícia e o Gaspar ali nas Carias. Bom dia também para o Sr. José Manuel ali por Oliveira do Hospital, para ele e para a família. Votos aqui também de um bom domingo e de uma ótima semana. São 9 horas 46 minutos e há pouco então a Maria tinha-nos dado aqui uma notícia e realmente agora eu já fui ali ao computador e já tenho aqui então a informação que nos chega do Grupo Funerário Abel Fernandes e Funerária do Alva, que faleceu em São Martinho da Cortiça a menina Adélia da Silva, de 96 anos. O seu corpo repousará em Câmara Ardente na Casa Mortuária de São Martinho da Cortiça após as 11 horas de amanhã, segunda-feira, dia 3 de agosto, de onde vai sair pelas 15h45 para a Igreja Matriz de São Martinho da Cortiça, onde serão celebradas as exéquias fúnebres pelas 16 horas, fim das quais irá sepultar no cemitério de São Martinho da Cortiça. O acompanhamento é feito pela Irmandade de São Martinho da Cortiça. Em meu nome e em nome do Rádio Clube de Arguenil, os nossos mais sentidos pésamos a esta família enlutada. Mas, mais uma vez, a família da rádio fica pobre, não é? Uma pessoa também que ajudou bastante aqui a nossa rádio, tanto a nível de angariar sócios também, como madrinhas ou padrinhos também, e tudo o que podia então fazer para a nossa rádio. Portanto, fica a família mais pobre. Ora, são 9 horas 47 minutos, temos aqui 12 minutinhos, vamos aqui só ver então quais efemérides se celebram então neste dia 2 de agosto. Vamos lá então saber o que é que nos diz aqui o computador, o que é que se celebra, né, neste dia 2 de agosto, já está a colaborar. É que às vezes estas novas tecnologias não colaboram assim como nós queremos, não é? Vamos lá então saber que hoje, dia 2 de agosto, celebra-se o dia de São Pedro Julião em Marde e também o dia do livro de colorir. Ora, quem é que não gosta de colorir? Eu, por acaso, gosto muito de colorir assim os livros. Então, aquelas mandalas e assim, acho que é muito interessante fazer essas cores. Mas vamos então saber mais sobre este dia de São Pedro de Julião de Eymar. E também sobre este dia de colorir, até porque depois também temos aqui outras efemérides que se celebram então durante esta semana e vamos saber mais sobre isso. Para já, falamos do dia de São Pedro de Julião em Mar. Celebra-se sempre então a dia 2 de agosto, a data assinala a memória litúrgica de um dos maiores promotores da devoção à Eucaristia no século XIX, conhecido como o apóstolo da Eucaristia. A sua vida foi marcada pela evangelização, pela formação espiritual e pelo desejo de aproximar os fiéis da presença de Cristo no Santíssimo Sacramento. Mas quem foi então São Pedro Julião em Marte? Nasceu em Lamur, perto de Grenoble, em França, a 4 de fevereiro de 1811, no seio de uma família profundamente cristã. Desde muito jovem manifestou o desejo de seguir a vida religiosa, apesar das dificuldades familiares e de vários problemas de saúde. Foi ordenado sacerdote em 1834 e iniciou o seu ministério paroquial antes de ingressar na Sociedade de Maria Maristas em Lyon. Durante vários anos dedicou-se à pregação, às missões populares e à formação dos leigos, tornando-se conhecido pela sua grande capacidade de comunicar a fé. Foi ainda convencido de que a renovação espiritual da Igreja passava por uma maior valorização da Eucaristia, fundou em 1856 a Congregação do Santíssimo Sacramento, uma ordem religiosa dedicada à adoração eucarística e à promoção da comunhão frequente. Poucos anos depois, em 1859, fundou também as Servas do Santíssimo Sacramento em colaboração com a Beata Margarida Guiô e criou a Liga Eucarística Popular, incentivando os leigos a aprofundarem a sua vida espiritual através da oração diante do Santíssimo Sacramento. O seu trabalho contribuiu para difundir a prática da adoração eucarística em vários países e inspirou numerosas iniciativas pastorais que permanecem vivas até aos dias de hoje. Pedro Julião Enmar faleceu em Lamur a 1 de agosto de 1858, aos 57 anos. Foi beatificado pelo Papa Pio XI, em 1925, e canonizado pelo Papa João Paulo II, aliás, 22º, terceira, assim é que é, a 9 de dezembro de 1962. Ainda durante o Concílio Vaticano II, como reconhecimento à sua profunda dedicação à Igreja e à espiritualidade eucarística. Música.
Então hoje, como eu disse, celebra-se também o Dia do Livro de Colorir e convida pessoas de todas as idades a redescobrirem o prazer de colorir. Muito para além de uma atividade infantil, pintar livros de colorir e tornou-se um passatempo apreciado por crianças, jovens, adultos e idosos, reunindo criatividade, descontração e diversão. Os livros de colorir acompanham a infância às gerações, contribuindo para o desenvolvimento da coordenação motora, da concentração e da criatividade. Nos últimos anos, porém, conquistaram também o público adulto. Livros como mandalas, paisagens, animais e padrões geométricos tornaram-se populares como uma forma de aliviar o stress e desacelerar o ritmo do dia-a-dia. Mas quais são então os benefícios de colorir? Colorir pode trazer então diversos benefícios, entre eles estimular a criatividade, desenvolver a coordenação motora fina, exercitar a concentração e a atenção ao detalhe, proporcionar momentos de relaxamento e ainda incentivar a expressão artística sem exigir conhecimentos de desenho. Para as crianças, esta atividade também contribui para o reconhecimento das cores e para o desenvolvimento da percepção visual. Uma das grandes vantagens dos livros de colorir é que não existe idade para começar e enquanto as crianças aprendem a brincar, os adultos podem aproveitar o momento de pausa das tarefas do quotidiano. Já para os idosos, a colorir ajuda a manter a mente ativa e pode ser uma atividade agradável para partilhar com familiares e amigos. Ora, ainda durante esta semana, amanhã, dia 3, segunda-feira, dia de São Nicodemos e dia de Santa Lídia. No dia 4, terça-feira, dia de São João Maria Vainé e ainda dia de Cookie. No dia 5, quarta-feira, dia de Nossa Senhora das Neves e dia da Ostra. No dia 6, quinta-feira, dia da Transfiguração do Senhor, dia de Hiroshima. Ainda no dia 7, sexta-feira, dia Internacional da Cerveja, ora é um rico dia porque é de fim de semana, dia de São Caetano e dia de Santa Afta. Afra, assim é que é. Ora, e depois no dia 8, sábado, dia mundial do gato e dia de São Domingos de Gusmão. No dia 9, dia internacional dos povos indígenas e dia do São Fábio. São então as efemérides que se celebram já nos próximos dias, entre hoje e hoje. Ficámos a saber que é o dia de São Pedro Julião em Mar e o dia do livro de colorir.

Vamos então aqui ao nosso telemóvel. O Paulo Correia está connosco na Suíça e diz bom domingo e bom apetite para o almoço para todos e sem esquecer a Paulinha Pereira, a nossa locutora da RCA. Toda a equipa e também os sentimentos para toda a família da Dona Adélia e muita força para todas as pessoas que estão a passar por um bocado mal passado. É verdade. Beijinho aqui para o Paulo Correia e para a família. Votos também de um ótimo domingo e uma ótima semana. Ora, Luciano Pereira também está connosco a deixar-nos aqui um toquezinho. Luciano, que ontem foi pequenino, não é, Luciano? Espero que tenha tido um dia feliz junto dos seus e que se repita por muitos e muitos anos com muita saúde. É o que nós aqui desejamos. A Dona Adelina nas Torzelas também está connosco. Já lá tem solinho, não é, Dona Adelina? Já está o sol, embora ele esteja assim um bocadinho pró envergonhado, mas hoje vai ser assim o dia assim com mais algumas nuvens e um bocadinho mais fresco que o dia de ontem. Ora mais, deixa-me ver quem que eu mais tenho aqui para falar. Não, acho que não tenho aqui mais ninguém. Por isso vamos voltar à música e já sabem como eu gosto muito aqui da música alentejana, não é? Vamos ficar aqui com... este tema novo do Chiaro, Se Fores ao Alentejo. Vamos lá então escutar.

Ora, aqui o Kiar com Se Fores ao Alentejo. Gosto muito desta música também aqui do Kiar, esta música nova. E agora terminamos então a historinha com os quatro menos e sede, claro. Agora não, agora de manhã ainda não há sede, porque não há aguinha que eu tenho aqui ao lado. Ora, vamos, é com eles que vamos chegar ao sinal horário das 10 da manhã.

0: São 10 da manhã.
1: É verdade, são 10 da manhã, já de seguida vamos ficar aqui em simultâneo com a Antena 1 para sabermos o que se passa no país e do mundo, e na próxima horinha vamos novamente saudar os nossos sócios aniversariantes de hoje, vamos saber o que cada signo nos reserva então para este domingo, vamos divulgar alguns eventos que estão a decorrer ou que vão decorrer, e música não vai faltar, por isso, tudo bons motivos para continuar connosco aí desse lado. Para já, em simultâneo com a Antena 1.
2: 9 horas nos Açores. Cláudia Costa, o que está em destaque nas notícias.
3: O Irão não desarma, diz que todas as ameaças dos adversários são reais e credíveis, por isso não vai ser apanhada de surpresa. É assim que reage Teherão, apesar de Donald Trump ter decidido suspender novos ataques ao Irão. Em Ceuta, há agora uma crise humanitária a emergir. Centenas de pessoas, sobretudo subsaarianos, continuam sem comida e sem um lugar para dormir. O único centro de acolhimento está lotado. O relato da repórter Ana Romeu neste jornal. O Porto conquista a Supertaça número 25. Os Dragões bateram ontem à noite o Torriense por 1-0. O Porto passa assim a ser o clube mais titulado de Portugal.
2: 22 graus precisamente no Porto, 22 em Ponta Delgada, 23 Lisboa e Funchal, 27 graus agora já em Faro. Jornal das 10, a edição é de Cláudia Costa.
3: Depois de Donald Trump ter cancelado o ataque que os Estados Unidos preparavam contra o Irão, o anúncio foi feito esta madrugada pelo presidente norte-americano na rede social Truth. Os iranianos já reagiram, entretanto. Teherão diz, Cláudia Martins, que mesmo numa guerra psicológica, as ameaças são levadas a sério e que os iranianos não vão ser apanhados de surpresa.
4: O Irão considera todas as ameaças dos adversários como reais e credíveis, mesmo sendo elas feitas em contexto de guerra psicológica. E por isso, diz o ministro da Defesa interino iraniano, Teherão não vai ser apanhado.

0: apanhado de surpresa, nem permanecerá passivo. Citado pela comunicação social estatal, Majid Ibn al-Reza garantiu ainda que todas as ameaças são usadas pelos iranianos para aumentarem não só a prontidão militar, como também para reforçar a dissuasão e melhorar as capacidades militares. É a reação do líder da defesa iraniana após Donald Trump ter cancelado o ataque que os Estados Unidos preparavam contra o Irão, a pedido não só de Teherã, mas também de outros países daquela zona do globo, desde que seja alcançado rapidamente um acordo de tréguas. Nos últimos dias, Trump tinha voltado a ameaçar o Irão com novos ataques. Ontem à noite, Teherã prometeu uma resposta decisiva caso a ofensiva avançasse.
1: Entretanto, o presidente norte-americano discutiu as tensões no Médio Oriente ao telefone com o príncipe herdeiro da Arábia Saudita. Os meios oficiais de Riad dizem que o príncipe herdeiro, que é de facto o líder de facto da Arábia Saudita, falou da necessidade de dar prioridade ao diálogo naquela zona do globo. Luís Montenegro junta Portugal ao debate europeu sobre a crise migratória em Ceuta. O primeiro-ministro anunciou na rede social X que o governo apoia a reunião de urgência dos ministros da Administração Interna da União Europeia, marcada para a próxima terça-feira por videoconferência. Portugal vai ser representado pelo ministro Luís Neves. O encontro foi pedido por Espanha, depois de 22 Estados-membros defenderem numa carta aberta um reforço da proteção das fronteiras externas e o combate à imigração ilegal. Portugal e França estão entre os países que não assinaram esta carta. E em Ceuta emerge uma crise humanitária depois da travessia a nado e de milhares de migrantes já terem regressado a Marrocos. Agora, centenas de pessoas permanecem no enclave espanhol, sem comida e sem ter onde dormir. São pessoas, na maioria da comunidade de origem subsaariana, que rumaram também à cidade autónoma e esbarram na falta de apoio. O único centro de acolhimento está no limite da capacidade. A repórter Ana Romeu descreve um cenário de muita exaustão, muitas dúvidas sobre o futuro. Não há comida, não há água, não há mãos a medir, com tanta gente a pedir ajuda.
2: Este é o SETI, o único centro de atendimento aqui na cidade autónoma de Ceuta. Está completamente repleto de gente. Lá dentro estão essencialmente magrebinos, cá fora estão os subsaarianos. Estão absolutamente exaustos. Há centenas e centenas de pessoas que vieram da costa ocidental africana, também do Sudão, e que vieram, ao que tudo indica, ao engano. A grande maioria destas pessoas já vivia em Marrocos e ouviram falar de que as fronteiras estavam abertas e que era possível entrar em Espanha e aí encontrar emprego. Basicamente é esta a explicação para que tantas pessoas, sobretudo de origem subsaariana, também na parte da costa ocidental africana, se encontrem aqui, mas estas pessoas não têm qualquer tipo de ajuda. Queixam-se de que não há comida, não há água, dormem há 3 e 4 dias aqui às portas do Centro de Acolhimento de Ceuta, que, como disse, está absolutamente repleto, não cabe ninguém. Queixam-se, inclusive, de que não têm água, pedem água, não há ninguém que os acuda. Há raparigas também, muitas delas estão doentes e, de facto, é uma verdadeira tragédia humanitária aquela que se vive aqui. Relativamente à pergunta se vão voltar, todos dizem que não, que preferem morrer aqui em Ceuta do que regressar a Marrocos. Muitos deles confessaram que foram roubados, que lhes tiraram o dinheiro, que lhes tiraram o telemóvel durante a travessia. Também há a pergunta se alguém os impediu de passar, também não. Dizem que as autoridades marroquinas pura e simplesmente lhes abriram a porta.
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Quando nos tornamos adultos, acreditamos que a fase da infância ficou para trás. Entretanto, cada um de nós, independentemente da idade, carrega consigo a sua criança interior. Aquele ser cheio de imaginação, de um olhar doce e ingênuo, que vê a vida de uma forma mais simples. Portanto, ainda que tenhamos muitas responsabilidades e desafios, é isso que faz com que não percamos a nossa essência e possamos voltar no tempo e reviver uma parte bonita de nós. A criança interior é aquela parte infantil de nós que representa inocência, admiração, alegria, sensibilidade e diversão. E embora tudo isso seja fantástico, é essa parte que muitas vezes também conserva as feridas antigas, vindas lá do início da nossa vida. Portanto, se tudo isso não for entendido, cuidado, tratado e ressignificado, pode impedir que sejamos adultos mais realizados e completos. Abraçar e cuidar da nossa criança interior é uma das coisas mais valiosas que pode fazer por si mesmo para curar os problemas originados na infância. Ao libertar-se do passado, sentir-se-á livre para desfrutar o momento presente e assim construir um futuro mais feliz. Pense nisto e seja feliz. Ninguém gosta de ser criticado, principalmente quando as críticas se transformam em duros ataques pessoais. Infelizmente, nem sempre podemos evitar estas situações, mas devemos aprender a lidar com elas sem que as mesmas nos afetem em excesso. A empatia é um poderoso antídoto contra a raiva. Não podemos ter raiva de alguém quando compreendemos como essa pessoa se está a sentir. Por isso, da próxima vez que alguém o criticar, tente colocar-se no seu lugar, ainda que essa pessoa não seja capaz de se colocar no seu. Assim, verá que é possível que se trate de alguém que ainda não evoluiu emocionalmente, de alguém que ainda guarda muita amargura e ressentimento. Desta forma, perceberá que não vale a pena aborrecer-se pelas palavras ditas com raiva. O que os outros pensam sobre si é a realidade deles, não a sua realidade. Tais pessoas estão a julgá-lo segundo os seus próprios valores, as suas experiências e critérios. Se tivessem caminhado com os seus sapatos, andado pelos mesmos caminhos que você andou, é bem provável que pensassem de uma forma diferente. Pense nisto e seja feliz. Sentir ansiedade, de um modo geral, faz parte da nossa vida. Porém, as pessoas que sofrem de transtornos de ansiedade com frequência têm preocupações e medos intensos, por vezes sobre situações bem simples do seu dia-a-dia. Estes sentimentos de ansiedade são difíceis de controlar, sendo muitas vezes desproporcionais à realidade que estão a viver. Os pensamentos negativos e catastróficos podem ser desencadeados por traumas do passado e pela baixa autoestima. As pessoas não são ansiosas porque querem. É automático pensar em problemas quando já se passou por uma situação complicada. A preocupação exagerada com o futuro, que ainda não aconteceu, é uma clara demonstração de insegurança. Ser confiante e racional diante das situações rotineiras garante o bem-estar e, com isso, menos complexos e inseguranças. Elevar a nossa autoestima é fundamental para minimizar o comportamento ansioso. Pense nisto e seja feliz. Vivemos tempos de completa ausência de ética e a todo momento nos deparamos com esta cruel realidade. Basta abrir os jornais para ler, ligar a TV para assistir aos noticiários, caminhar pelas ruas, conversar com as pessoas. Enfim, no nosso cotidiano, facilmente constata-se esta realidade. Precisamos com urgência resgatar os valores éticos e os princípios morais da nossa sociedade. Isso precisa começar por nós. Nos pequenos detalhes, no dia-a-dia, podemos fazer a diferença. Precisamos nos tornar exemplos vivos para que os outros se sintam motivados e compelidos a agir da mesma forma. Devemos ter a consciência que os valores que seguimos, quem os define, somos nós. Por isso, não se deixe influenciar por aquilo que não presta, só porque está na moda. Não se apegue a conceitos e a estereótipos negativos e egoístas, vindos de uma sociedade que
que já se esqueceu há muito tempo dos valores humanos. Saiba escolher aquilo que é bom, que é justo, que é nobre. São os valores humanos que tornam a nossa vida mais digna de ser vivida. Abrace esses valores e não se importe de não andar na moda. Pense nisto e seja feliz. Se deseja alcançar um objetivo, seja qual for, não tem escolha senão reunir todas as condições que lhe sejam favoráveis para que isso aconteça. Vejamos um exemplo simples e concreto. Gostaria de melhorar a sua saúde? O que poderia fazer para alcançar esse objetivo? Com certeza, queria criar as condições favoráveis para que isso fosse possível, como por exemplo, deixar de fumar e beber álcool, evitar excesso à mesa, seguir um programa de exercício físico. Mas existe um fator muito importante que não pode ser esquecido neste processo, que se chama saúde mental. Não é possível ter saúde física se a nossa mente não estiver em sintonia com o nosso corpo. Se nos deixarmos constantemente envolver em emoções negativas, a nossa saúde física será afetada e todas as diligências que fizermos para melhorá-la terão poucos resultados. Se, pelo contrário, formos capazes de controlar a nossa mente, com toda a certeza de que o nosso estado físico responderá de uma forma positiva e a nossa saúde será uma realidade. Pense nisto e seja feliz.

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0: Ora, e começamos esta horinha com o Escalema à prova de bala. E agora vamos então saudar novamente aqui os nossos sócios que hoje estão então de parabéns. Vamos lá já saber quem são.
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0: Ora, saúde o Sr. José Antunes Batista nas Pracerias, que é o sócio 1372. Saúdo também Maria Helena Martins Ferreira, aqui em Nagandra, Arganil, que é a sócia 1435. Vou até Lages, sei a saudar a Mara Cláudia Paes Henrique, sócia 2170 e madrinha 317. Vou saudar a Dona Maria Adelina Antunes de Almeida Maio, em Santa Ovaia de Baixo, Tondela, que é a sócia 2438. Aqui no Alqueve, Fogo, saúdo a Anabela Branca Guerra dos Reis Nunes, sócia 2488. E vou até a Suíça saudar aqui um casal, aqui na pessoa da Dona Isabel Rodrigues, que é a nossa sócia 2498. Então, para todos eles, faço votos da boa continuação deste dia de aniversário, que se repita por muitos e muitos anos com muita saúde, junto de quem mais amam, e que este dia e este casal, claro, que renova os seus votos de felicidade por muitos anos. Para eles vai aqui Rui Fontelas com este tema de parabéns.

Ora, estivemos aqui com o Zé Cadegas e o Vira da Rosa e agora vamos então saber o que cada signo nos reserva então para este dia 1 de agosto. Começamos aqui com o signo de Carneiro, que hoje tem a carta 3 de Copas, que significa conclusão. No amor, no campo sentimental, está protegido. Na saúde, durma pelo menos 8 horas. É importante que descanse. No dinheiro, poderá concluir hoje um trabalho difícil. Tudo voltará à normalidade. Números da sorte, então, para Carneiro. São eles os números 1, 6, 15, 28, 31 e o número 46. Touro tem a carta do dia 7 de paus, que significa discussão, negociação difícil. No amor, na vida amorosa, modera a sua impulsividade, evite discussões. Na saúde, adote uma postura positiva perante a vida e ganhará saúde. E no dinheiro, a nível financeiro, as coisas não estão fáceis, por isso mantenha a calma e a solução vai chegar então até si. Números da sorte para Touro, são eles os números 9, 11, 13, 24, 28 e o número 32. Ora, deixo um beijinho à Isabel Cardoso, que estava à escuta do seu signo de Carneiro. Ora, já falámos em Touro e agora vamos falar então para os nativos de Gêmeos. Gêmeos tem a carta do dia 2 de paus, que significa perda de oportunidades. No amor, poderá ser surpreendido por alguém especial. Na saúde, dê atenção à sua imagem, vai sentir-se melhor. Já no dinheiro, esteja atento a novas oportunidades. Números da sorte então para Gêmeos. São os números 5, 10, 24, 32, 47 e o número 48. Um beijinho à Marina, ali por Gandufa, que estava à escuta aqui do seu signo de Caranguejo. Não era, Marina? Um beijinho e bom domingo. Ora, Caranguejo, que desesperado, estava atento a Gêmeos, porque Caranguejo vou falar agora. A Marina é do signo de Gêmeos. Então, Caranguejo, tem a carta do dia Cavaleiro de Copas, que significa proposta vantajosa. No amor, deverá dar-se a conhecer mais aos outros, mesmo à distância. Na saúde, coma chocolate negro com moderação, faz bem à memória. Já o dinheiro, pode receber então uma proposta que será vantajosa. Números da sorte então para Caranguejo, são eles os números 7, 9, 17, 20, 36 e o número 48.

Falamos agora para os nativos de Leão, que hoje têm a carta 6 de copas, que significa nostalgia. No amor, afasta a nostalgia, não deixe que o passado tome conta do presente. Na saúde, faça exercício e no dinheiro, procure amealhar mais. Números da sorte então para Leão, são eles os números 7, 16, 18, 26, 31 e o número 35.

chegamos agora ao meio da tabela com o signo de Virgem, que hoje tem a carta 10 de paus, que significa sucessos temporários, ilusão. No amor, partilhe os seus desejos com a pessoa amada, afaste possíveis conflitos. Na saúde, se sofre de hipertensão, reduza o sal e tome sumo de beterraba. Já no dinheiro, concentre-se nas suas tarefas e faça com que o seu sucesso dure mais. Números da sorte, então, para Virgem. 9, 12, 18, 25, 42 e o número 47. E um beijinho a Luciano Pereira, que estava a ouvir aqui o seu signo de Leão. Não era, Luciano? Um beijinho e votos de um bom domingo e uma ótima semana. Então, depois de falarmos para os nativos de Virgem, vamos então, vamos falar para Balança. Ora, Balança tem a carta do dia 2 espadas, que significa falsidade. No amor, poderá decepcionar com alguém próximo, confie nos seus instintos e evite desilusões. Na saúde, ela não é de ferro, por isso cuide-se. Já no dinheiro, é conveniente que desempenhe as suas tarefas com atenção. Números da sorte então para a Balança são eles o 17, 19, 21, 26, 32 e o número 39. E um beijinho ao Sr. António Fernandes, ali é em Negrelos, que ele é do signo de Balança. E agora, Escorpião, hoje tem a carta aos enamorados, que significa escolha. No amor, tenha calma e ouça a sua intuição e evite criticar o seu par. Na saúde, se sente falta de energia, experimente comer uma banana ou um punhado de amêndoas a meio da manhã. Já no dinheiro, pode ser confrontada com uma escolha a nível profissional. Números da sorte então para Escorpião são eles os números 3, 5, 10, 24, 32 e o número 47.

Sagitário tem a carta do dia, o mágico, que significa habilidade. No amor, neste campo está tranquilo, na saúde está em alta, continua a ter cuidado com a alimentação, está no bom caminho. Já no dinheiro, com habilidade, peça uma ajuda importante para melhorar a sua vida. Números da sorte então para Sagitário, são eles os números 2, 7, 9, 13, 35 e o número 47. Capricórnio tem a carta do dia 5 de espadas, que significa avareza. No amor, se for mais paciente, terá maior harmonia na sua vida. Já na saúde, fortaleça as defesas tomando um sumo de laranja logo pela manhã. Já no dinheiro, deve ser menos apegada aos bens materiais. O dinheiro não é tudo. Números da sorte para, então, Capricórnio. São eles os números 10, 14, 22, 26, 35 e o número 41. Ora, e quem também está aqui à escuta do, estava aqui à escuta do seu signo de Capricórnio era o Sr. Ramiro Duarte. Muito bom dia, bom domingo. E agora vamos então falar para os nativos de Aquário. Aquário tem a carta do dia 8 de ouros, que significa esforço pessoal. No amor, uma antiga paixão pode reaparecer. Na saúde, evite fritos e gorduras, mantenha o colesterol controlado. Já no dinheiro, evite gastos desnecessários, assente os pés no chão. Números da sorte para Aquário, 5, 18, 19, 25, 38 e o número 40. E por fim vamos ao signo de Peixes, que hoje tem a carta 3 de ouros, que significa poder. No amor, a pessoa que ama irá mimá-la e reconhecer o seu valor. Seja feliz, você merece. Já na saúde, tenha atenção àquilo que come, viverá mais e melhor. Já no dinheiro, poderão atribuir-lhe mais trabalho. Números da sorte então para Peixes, são eles os números 9, 11, 25, 34, 41 e o número 46. Olha, a Maria do Patrocínio estava a ouvir aqui o sacinho de peixes e ela diz, quase a chegar a casa, era que maravilha. Boa viagem então até casa e votos também de um bom descanso.

Estas foram então as previsões para cada signo do zodíaco, previsões essas feitas por Marilena Martins. Ora, 10 horas 41 minutos, vamos voltar à música. Zé Mar, compra bilhete.

Zé Mar, compra bilhete. Ora, são 10h44 e antes de avançarmos aqui nos eventos, volto novamente a divulgar esta notícia do Grupo Funerário Abel Fernandes e Funerário do Alva, que faleceu em São Martinho da Cortiça, a menina Adélia da Silva, de 96 anos. O seu corpo repousará em Câmara Ardente na Casa Mortuária de São Martinho da Cortiça após as 11 horas de amanhã, segunda-feira, dia 3 de agosto, e onde vai sair pelas 15h45 para a Igreja Matriz de São Martinho da Cortiça, onde serão celebradas as exéquias fúnebres pelas 16 horas, fim das quais irá sepultar no cemitério de São Martinho da Cortiça. O acompanhamento é feito pela Irmandade de São Martinho da Cortiça. Em meu nome e em nome do Rádio Clube de Arganil, os nossos mais sentidos pêsames a esta família enlutada. E como eu já disse há pouco, mais pobre ficou aqui a família da rádio, com a perda de mais um elemento também que muito ativo a ajudar a nossa rádio. 10h45, por isso agora vamos aqui divulgar alguns eventos que vão decorrer. Ora, o Sr. João Engenheiro de Carvalhal de Mansour está aqui a deixar-nos um toquezinho, bom dia. O Sr. Lionel Lopes, na Suíça, diz-nos então assim: linda música, bom dia, também concordo, gosto muito desta música do Zé Amaro com este tema compra bilhete. Mas deixa-me ver se eu tenho aqui mais alguém para falar, parece-me que não, por isso vamos então saber alguns eventos que vão ou estão a decorrer. Ora, hoje então é o último dia da Fava, dia 2 de agosto. Às 16 horas haverá o Rancho Folclórico das Rosas de Coja, 19 horas Splash Band, 21 horas Gabriel, 22 horas Banda Galáxia e à meia-noite DJ Postman. Portanto, em termos de encerramento desta feira de artesanato, velharias e antiguidades em Coja. Ora, Relvas também vai estar em festa nos próximos dias 6, 7, 8, 9 e 10 de agosto. Ora, dia 6, a partir das 21 horas haverá a abertura do bar e às 22 horas festa da espuma com o DJ BC. Ainda sexta-feira, dia 7, 15 horas campeonato de sueca, 21 horas procissão de vela e às 22 horas baile com o trio clave. No sábado, dia 8, às 9 horas missa em honra de São Pedro, 10 horas procissão, 16 horas campeonato de chinquilho e às 22 horas baile com o do Nova Onda. Dia 9, domingo, 13 horas almoço de convívio, às 18 horas haverá Assembleia Geral. No dia 10, segunda-feira, às 10 horas, missa em honra da Nossa Senhora do Desterro. Portanto, são as festas relvas em festa, em honra de São Pedro e da Nossa Senhora do Desterro, nos próximos dias 6 a 10 de agosto. De 6 também até dia 10 de agosto são as festas de Santa Catarina, dos povos da Ribeira de Slaviza. Começa então na quinta-feira às 19 horas com a passagem da Santa Catarina pelos povos da Ribeira de Slaviza. Na sexta-feira, dia 7, 19h30, jantar no recinto, sujeito a marcação. 21h15, baile com o do Renascer e às 22h30, animação com mini-break. Já no sábado, dia 8, 15 horas, jogos tradicionais. 19 horas, atuação do grupo Useira. 20 horas, festival das sopas. 21h30, venda de filhós, prémios dos jogos tradicionais, 21h45 baile com o Jokers Band e à meia-noite e meia animação com o DJ Campos. Depois, no domingo, dia 9, 7 horas da manhã, Banda Filarmónica de Arganil, 9 horas, missa e procissão, 10h45, leilão de oferendas, 17h30, Rancho Folclórico da Ribeira de Slaviza, 19 horas, Porco no Espeto, oferecido pela Comissão, e às 21 horas, atuação de Bruno e Célia. Na segunda-feira, haverá como encerramento de festas, às 16 horas, uma missa de encerramento. Portanto, são estas as atividades aqui em honra das festas de Santa Catarina, dos povos da Ribeira de Slaviza, de 6 a 10 de agosto, também aqui, será já no próximo fim de semana. E agora, são 10h49, vamos então voltar à música e vamos ficar com a música nova da Carla Maria, que ela diz: Não olhes para mim.

Ora, música nova da Carla Maria, Não Olhes Para Mim. São 10 horas 53 minutos. Vamos prosseguindo aqui nas nossas divulgações. Até bem próximo das 11 horas. Ora, festas do Concelho de Góis regressam em agosto com 4 dias de animação, prometendo então 4 dias de música, convívio e animação do Concelho. O evento volta a ter como principal palco o Parque de Lazer do Baião, que receberá milhares de visitantes ao longo das celebrações. Organizadas pelo município de Góis, as festividades contam este ano com um programa musical diversificado que inclui alguns dos nomes mais conhecidos da música portuguesa, bem como iniciativas culturais e momentos de lazer dirigidos a todas as idades. O cartaz musical arranca dia 7 de agosto com o concerto de Tony Carreira, num espetáculo solidário cuja receita reverte a favor da Associação Sara Carreira. Este é o único concerto com bilhetes fixado em 5 euros. Já no dia 8 de agosto sobe ao palco Sara Correia, um espetáculo dedicado ao fado contemporâneo, e já no dia 9 de agosto será a vez de Marisa Liz atuar, trazendo um dos nomes, aliás, mais populares da música nacional. As celebrações prolongam-se até ao próximo dia 12 de agosto, com o concerto das bandas filarmónicas da Associação Educativa e Recreativa de Góis, a ERG, e da Filarmónica Varziense, a Filvar, no Largo Francisco Inácio Dias de Nogueira, reforçando então a componente cultural do programa. Para além de espetáculos musicais, o recinto das festas contará com tasquinhas, mercadinho, insufláveis e animação permanente, concertos e DJs, garantindo uma oferta variada para diferentes públicos e faixas etárias. As festas do Concelho de Góis assumem-se assim como um dos principais momentos do calendário cultural e social do Concelho, promovendo o encontro da comunidade e da valorização do território. A Câmara também vai estar em festa, também nos próximos dias 7, 8, 9 e 10. No dia 7, sexta-feira, 9h30, Alvorada e Recolha do Ramo. 11 horas, Missa em Honra de Santa Eufémia, inauguração das obras de remodelação. 12 horas, Leilão de Oferendas. 17 horas, Abertura do Bar e da Quermesse. 22 horas, Baile Abrentado com o conjunto Geração 3. No sábado, dia 8, 9h30, Alvorada e Recolha do Ramo. 11 horas, Missa em Honra de Nossa Senhora de Fátima. 12 horas, Leilão de Oferendas. 17 horas, Abertura do Bar e da Quermesse, 22 horas baile abrilhantado pelo conjunto Sons do Zezer e depois DJ Valela a partir das 24 horas. Já no domingo, dia 9, 15 horas jogos tradicionais, 15h30 abertura do bar e da Quermesse, 20 horas tradicional jantar na Eira, 21h30 grande noite de fados com tertúlia bairradina e às 24 horas haverá karaoke. Depois, no dia 10, segunda-feira, às 14h30, Assembleia Geral da Comissão de Melhoramento da Associativa de Melhoramentos de Camba. Ora, festas em honra de Santa Eufémia e Nossa Senhora de Fátima, de 7 a 9 de agosto, em Camba. Ora, vamos terminar então esta horinha com este tema do Chave de Ouro, este tema recente que se chama O Teu Sorriso. Ora, deixa-me só ver se eu tenho aqui mais alguém para falar. Penso que não tenho aqui mais ninguém. Por isso, vamos então ficar aqui. Temos a Dona Adelaide Gonçalves ali pela Castanheira.

0: São 11 da manhã.
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Olá, olá, cá estamos mais uma vez para o nosso momento essencial e hoje, se pudéssemos dar um título a este momento, chamaria-lhe de Quando nos esquecemos de nós. Hoje quero fazer-lhe uma pergunta muito simples. Há quanto tempo não cuida verdadeiramente de si? Pense um pouco antes de responder. Não estou a falar de ir ao cabeleireiro, fazer uma massagem ou tirar uns dias de férias. Estou a falar de algo muito mais profundo. Há quanto tempo não faz uma pausa para perceber como está o seu coração? Há quanto tempo não pergunta a si própria como é que eu me sinto? Vivemos num mundo onde tudo parece urgente. O despertador toca e o dia começa a correr. Há o pequeno almoço para preparar, o trânsito, o trabalho, as compras, os filhos, os pais, os telefonemas, as mensagens, as contas para pagar, os problemas para resolver. E quando finalmente chega ao fim do dia, sobra muito pouco. Às vezes sobra apenas cansaço. E sem dar por isso, vamos vivendo no piloto automático. Cumprimos tarefas, cumprimos horários, cumprimos expectativas, mas deixamos de cumprir uma das responsabilidades mais importantes da nossa vida: cuidar de nós. Curiosamente, ninguém nos ensina isto. Ensinam-nos a trabalhar, a estudar, a produzir, a sermos fortes. Mas quase ninguém nos ensina a escutar o que sentimos. E aquilo que não escutamos acaba por encontrar outra forma de falar. O corpo começa a enviar sinais. Primeiro, muito discretos. Dormimos pior, perdemos a paciência com facilidade, sentimos um cansaço que não passa. Aparecem dores que os exames nem sempre conseguem explicar. A ansiedade instala-se, a alegria desaparece aos poucos e um dia acordamos com uma sensação difícil de descrever. É como se estivéssemos presentes em todo o lado, menos dentro de nós. No consultório, ouço frequentemente uma frase que me toca profundamente: Paula, eu já não sei quem sou. E sabe, quase nunca essa pessoa se perdeu de um dia para o outro. Foi acontecendo devagarinho, durante anos. Primeiro deixou de fazer aquilo de que gostava. Depois deixou de descansar. Depois deixou de dizer não. Depois começou a colocar sempre os outros em primeiro lugar. Até que um dia olhou para a sua vida e já não se reconheceu. E isto acontece a homens, a mulheres, a jovens, a reformados, a pessoas que aparentemente têm tudo, porque há uma diferença muito grande entre existir e viver. Existir é cumprir dias. Viver é sentir que fazemos parte da nossa história. E talvez hoje alguém que me está a ouvir esteja precisamente nessa fase. Levante-se. Vai trabalhar. Sorri quando é preciso. Mas por dentro sente-se vazio. Se é o seu caso, quero dizer-lhe uma coisa: ainda vai a tempo. Nunca é tarde para regressar a si. Porque a pessoa que realmente é, continua lá. Talvez esteja escondida por camadas de medo, de responsabilidades, de desilusões, de perdas, mas continua lá. E merece voltar a ser encontrada. No meu trabalho, aprendi que a verdadeira transformação não começa quando mudamos de emprego, de casa ou de cidade. Começa quando voltamos a olhar para dentro, quando temos coragem de perguntar o que preciso para voltar a sentir-me bem. Às vezes a resposta é descansar, outras vezes é pedir ajuda, outras é colocar limites, outras é perdoar, ou simplesmente voltar a fazer algo que nos fazia felizes e que abandonámos há muitos anos.
Não existem respostas iguais para toda a gente. Não existe um ponto comum. Toda a mudança começa com um primeiro passo. E esse passo é olhar para nós com a mesma compaixão com que olhamos para aqueles que amamos. Porque pense nisto, se um amigo lhe dissesse que está exausto, provavelmente dir-lhe-ia para ir descansar. Se um filho lhe dissesse que está triste, iria abraçá-lo. Mas quando é consigo, quantas vezes diz: agora não posso, tenho de aguentar, depois trato de mim. E depois transforma-se muitas vezes em meses ou anos. E a vida vai passando. Por isso, hoje deixo-lhe um desafio muito simples. Quando terminar este programa, reserve 5 minutos, só 5. Desligue o telemóvel, respire profundamente e faça apenas esta pergunta: o que é que eu preciso neste momento? Não aquilo que os outros esperam, não aquilo que fica bem, mas aquilo de que a sua alma realmente precisa. Talvez hoje descubra que o maior cuidado que pode oferecer ao mundo é começar por cuidar de si. Porque quem vive em paz consigo próprio leva mais paz aos outros. E quem fortalece a sua raiz encontra força para enfrentar qualquer tempestade. Eu sou Paula Soares, terapeuta comportamental integrativa, e este foi mais um momento essencial. Até para a semana, e nunca se esqueça, quando cuida da sua raiz, toda a sua vida floresce.

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E depois deste momento essencial aqui com a Paula Soares, vamos ficar com o Sol do Torrão. Ai, foi um sonho. E depois atualizamos aqui um bocadinho mais cheio de publicidade a meia hora, até porque daqui a pouco contamos entrar em ligação à nossa Igreja Matriz para a transmissão da Eucaristia. E depois mudamos o nosso registro musical. Até já.

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1: E já estamos aqui na voz de Roberto Carlos com este tema Jesus Salvador. E daqui a pouco contamos a entrar em ligação à nossa Igreja Matriz para a transmissão da Eucaristia.

0: Ora, e vamos já em direto para a nossa Igreja Matriz. O Senhor José Rosa já está preparado para nos fazer aqui uma breve introdução desta Eucaristia de hoje, onde temos um grupo de jovens ali no coro, não é? Que vieram de fora, mas o Senhor José vai falar mais sobre isso. E também temos aqui dois batizados. Muito bom dia, Senhor José.
1: Olá, bom dia, menina Paula, bom dia para todos quantos continuam na nossa companhia, sintonizando a Rádio Clube. Estamos neste momento na nossa Igreja Matriz de Arganil para darmos até vós a celebração da Eucaristia. E estamos, de facto, já no momento do acolhimento. Vamos unir-nos, então, a esta Assembleia.
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0: Amém. A graça e a paz de Deus, nosso Pai, e de Jesus Cristo, nosso Senhor, estejam convosco.
1: Amém. Seja Deus, nos ajudará a Deus.
0: O caríssimo de nós, irmãos, bom dia a todos. Hoje estamos aqui reunidos às Iacanil, também a todos aqueles que nos acompanham pela Rádio Clube de Iacanil, se sintam participantes dessa Eucaristia. Depois, mais no final da Eucaristia, vamos ouvir então o pessoal da Pedra, que estão aqui hoje na irmã da Eucaristia. Estão há uma semana já lá no Chazeiro, semana passada, duas semanas, a semana passada no almoço. E agora, esse grupo novo que vieram, vai embora amanhã. Mas aí no domingo que vem, não vai ter novo, não é isso? Tá bem? Mas a alegria estar aqui conosco hoje, temos também batizado a Beatriz do Palito, que vou receber pela primeira vez esse momento especial na vida, esse nascimento para a igreja, nascimento para Jesus, que tornou irmão e irmãs em cada um de nós. Caríssimos irmãos e irmãs, na celebração da vitória de Cristo sobre o pecado e a morte, em que somos convidados a morrer para o pecado. E a ressurgir para uma vida nova, invoquemos a misericórdia do Pai, porque somos pecadores.

0: Todo-Poderoso, tenha compaixão de nós, perdoe os nossos pecados e nos conduz à vida eterna. Glória a Deus, nas alturas.
1: E paz na terra para os homens que o Senhor Deus,
0: Senhor Deus,
1: Rei dos céus,
0: Deus Pai, todos os deuses,
1: nós os louvamos, nós os bendizemos,
0: nós os adoramos,
1: nós os glorificamos,
0: nós os damos graças pela vossa imensa glória.
1: Senhor Jesus Cristo, Filho de Gênio,
0: Senhor Deus,
1: Rei de Deus,
0: Filho de Deus Pai,
1: vós tirais o pecado do mundo,
0: tem piedade de nós.
1: Vós tirais o pecado do mundo,
0: atendei a nossa súplica.
1: Vós que estáis na lei do Pai,
0: tem piedade de nós.
1: Só vós sois santo,
0: só vós, Senhor,
1: só vós, o Altíssimo Jesus Cristo,
0: com o Espírito Santo,
1: na glória de Deus Pai.
0: Amém. Oremos. Mostrai, Senhor, a vossa imensa bondade aos filhos que vos imploram, e dai-nos renovar e conservar os dons da vossa graça naqueles que se gloriam e vos tenham com seu Criador e sua providência. Por nosso Senhor Jesus Cristo, nosso Filho, que haremos com a

0: milhares de outros anos. Vós que não tens mãe, vim te comprar de novo. Vim te comprar sempre a minha vida. Por que estás com o chefe, de tudo que não me entende, e vós de lá e de tudo que não se assina? Está em atenção em mim. Espere e a vossa alma virá. Firmarei convosco uma aliança eterna, com as graças prometidas a Davi. Palavra do Senhor.
1: Graças a Deus.
2: A Virgem Senhora das vossas mãos e saciai a vossa fome.
1: A Virgem Senhora das vossas mãos e saciai a vossa fome.
2: O Senhor é o menos compassivo, paciente e cheio de bondade. O Senhor é o menos compassivo, e suplicante, sustenta em todo o tempo.
1: A Virgem Senhora das vossas mãos e saciai a vossa fome.
2: Todos os seus olhos postos em vós. Desse tempo, e dai-vos o alimento. A Virgem das vossas mãos e todos os saciais em todo o mundo. O Senhor é Deus em todos os seus caminhos e prospera em todas as suas obras. O Senhor está perto enquanto os imóveis. Depois os imóveis, em verdade.
1: É bem-vindo, Senhor, aos nossos irmãos, e se aceitarem em nosso nome.

0: O primeiro é que isto hoje eu posto São Paulo ao Chão. E nós? E poderá separar-nos do amor de Cristo? A tribulação, a busca, a perseguição, a fome, a nudez, o perigo ou o espanto? Mas em tudo isto são Jesus, dado a lei dele como João. De acabado, eu estou certo de que nem a morte, nem a vida, nem os anjos, nem os principados, nem o presente, nem o futuro, nem as coisas fortes, nem a altura, nem a profundidade, nem qualquer outra criatura que poderá separar-nos do amor de Deus, que se manifestou em Cristo Jesus, nosso Senhor. Amém.
1: Graças a Deus.

0: João Batista, que assim hoje, entrou-se no mar para encontrar o deserto e a sala. Mas logo que as multidões souberam, deixando as suas escravas, seguiram a fé. Ao desembarcar, Jesus viu uma grande multidão. Cheio de compaixão, curou os seus doentes. Ao cair da tarde, os discípulos aproximaram-se de Jesus e disseram: esse local é deserto e a hora é passada. Manda embora toda essa gente para que vá às aldeias contar o alimento. Mas Jesus respondeu: não precisa de sair embora. Dá-lhes vós de comer. Disseram eles: não temos aqui senão 5 pães e 2 peixes. Disse Jesus: trazei-me uns cachos. Ordenou então a multidão que se sentasse na relva, tomou 5 pães e 2 peixes, ergueu os olhos ao céu e respondeu: bênção. Depois partiu os pães e deu-os aos discípulos. E os discípulos deram-lhes a multidão. Todos comeram e ficaram saciados. Os pedaços que sobraram encheram 12 cestos. Ora, os que comeram eram cerca de 5.000 homens, sem contar mulheres e crianças. Palavra da salvação.
1: Glória a Deus.
2: Oitavo domingo do tempo comum. E aqui hoje, o evangelho de hoje, ele apresenta uma multidão com fome. Uma fome, primeiramente, da alma. Uma fome que só é saciada por Deus. Vazio, a depressão, os sofrimentos, as angústias, as tristezas, tudo isso é preenchido com a presença de Deus. Depois a fome também do corpo. E essa multidão estava com fome primeiramente da alma, depois do corpo, que foi cair da tarde e sentiu fome. E aí os discípulos veem um problema que é tarde. Aí fala para Jesus: é tarde, não há comida suficiente. E a solução simples é despedir essas pessoas, mandar essas pessoas embora para casa. Os lugares para onde elas vieram, para as aldeias, freguesias, para comprarem o de comer. Mas Jesus vê a situação de outra forma. Antes de pensar na falta de pão, olha para as pessoas com compaixão, com amor. Foi isso que Jesus viu. Olhou aquelas pessoas com compaixão, com o verdadeiro amor de Deus para com cada um de nós. E depois ele desafia os discípulos. Daí fala para os discípulos: dá-lhes vós de comer. Imagina, os discípulos não tinham como fazer isso. E aí então eles respondem: temos apenas 5 pães e 2 peixes. Não dá para saciar os jovens de Penela, não? 5 pães, o que é 5 pães e 2 peixinhos? Impossível saciar a fome até de vocês. Imagina se fosse todos nós aqui. E eles então respondem para Jesus: só 5 pães e 2 peixes. E é precisamente aí que começa o grande milagre. Jesus não pede o que eles não têm, pede que lhe entregue o pouco que possui. Tem pouco, então entregue isso. Eu vou fazer o milagre. Porque quando a gente dá um pouquinho que temos, mesmo que às vezes é tão pouco, mas se eu dou com o coração, aquilo multiplica. Aquilo rende. E aí também nós, caríssimos irmãos e irmãs, nós pensamos muitas vezes que temos muito pouco para oferecer. Muitas vezes dizemos: eu não tenho nada. Não tenho nada, não possuo nada, não posso oferecer nada. E aí então, dizemos, não posso fazer grande coisa. Mas Deus faz o que? Realiza milagres com aquilo que guardamos e realiza-os com aquilo que colocamos em suas mãos. Tudo que colocamos nas mãos de Deus, multiplica-se. Rende. Agora, quando nós nem nas mãos de Deus colocamos, sempre vai voltar. Sempre vai ficar faltando algo especial na nossa vida. Pensemos numa família. Quantas vezes um simples jantar preparado ali com carinho é mais do que uma refeição. Torna-se um momento de reconciliação, de escuta e também de amor. Um jantar feito ali com amor, com carinho. Pode ser pouquinha coisa. Não precisa ter muitas coisas. Mas foi feito com amor, com carinho, tudo se realiza. Tudo fica bonito, tudo fica belo. Ou pensemos numa pessoa idosa que vive sozinha. E quantas pessoas idosas vivem sozinhas por esse país afora? Uma visita de 15 minutos apenas. Um telefonema ou uma palavra amiga pode alimentar mais o coração do que nós imaginamos. A pessoa se sacia com a presença da pessoa ali visitando ou com o telefonema. E quantas vezes também um professor que acredita num aluno, no caso hoje vocês aqui, acredita em vocês, ou um patrão que trata os seus trabalhadores com justiça e respeito, está a dar de comer esperança para alguém. Quando o professor então acredita que o aluno dá conta do que foi dado ali para eles, olha, o professor fica contente. Eu já fui professor durante vários anos. E aí eu me sentia confortado quando eu via que os alunos se motivavam e que desenvolviam o que era para ser feito. Seja lá o que for. Eu dei aula na sala de aula e dei aula de educação física também. E os meus alunos, olha, aqueles que desenvolviam, que faziam grandes coisas, aqueles que hoje têm uns jogadores aí famosos aí lá em Lisboa, que é o Alex Merlin, aquele o mago do futebol, foi meu aluno. Durante 5 anos eu dei aula para ele. Quer dizer, eu fico feliz em ver o sucesso daquele jovem, que realmente conseguiu vencer os obstáculos da vida e hoje é grandioso. Então o professor fica feliz. Imagine Deus, com o pouco que você põe na mão de Deus, Deus fica feliz. O milagre não começa sempre com pequenos gestos feitos por amor. Então aí que começa o milagre. Pequeno gesto. Depois, Jesus toma o pão, abençoa-os, parte-o, entrega aos discípulos e são os mesmos gestos da Eucaristia. Cada missa que nós participamos, recorda-nos que recebemos o corpo de Cristo para nos tornarmos pão repartido para os outros. Então é um pão que se multiplica, que é a presença de Jesus eucarístico, que é onde vai todos que podem receber, olha, recebe e sacia a fome da sua alma. O cristão não vem à missa apenas para receber, vem para aprender a dar um pouco de si. Recebemos o amor de Deus para nos levar às nossas casas, ao trabalho, às escolas, à sociedade, à catequese e assim por diante. No fim do Evangelho, todos ficam saciados, conforme ouvimos. E ainda sobra 12 cestos. E a forma de Jesus nos dizer que a generosidade nunca empobrece, ela multiplica-se. Quem reparte com amor descobre que Deus multiplica o bem. Tem tantas pessoas que, olha, eu não tenho muito, mas o que eu tenho, eu estou dando. Nunca falta nada para aquela pessoa. E principalmente a paz e a alegria no coração. Peçamos hoje, caríssimos irmãos e irmãs, ao Senhor um coração compassivo, um coração capaz de ver as necessidades dos irmãos e a coragem de oferecer, mesmo que pareça pouco, mesmo que pareça nada, o nosso tempo, a nossa atenção, o nosso perdão, a nossa fé, a nossa oração, a nossa compreensão. Porque quando o pouco que temos é colocado nas mãos de Deus, não se esqueçam disso, torna-se sempre muito para alguém. O pouquinho que você dá se torna muito. Então, deem amor para o próximo, para o seu irmão, para a sua irmã. Hoje, um batizado então, dessas duas crianças, o Patrick e a Beatriz. Então, os pais devem dar ao Patrick e à Beatriz amor e ensiná-los a rezar a Ave Maria e Pai Nosso. Pelo menos isso. Pelo menos isso. E a maior prenda que os padrinhos podem dar para o Patrick e para a Beatriz é a prenda do amor. Isso, olha, temos de sobra. Quando queremos. Quando nós não queremos, não temos nada para oferecer. Porque há um vazio dentro do coração. Caríssimos irmãos e irmãs, possamos todos ficarmos de pé. Nós vamos, então, aqui mais um instante, com os pais do Patrick e da Beatriz, fazermos a nossa profissão de fé. Mas agora façamos os nossos pedidos a Deus. Unidos no Espírito Santo, peçamos, irmãos e irmãs, a Deus Pai para nós e para os outros fiéis, os dons que Ele tem preparado para todos, dizendo com fé e humildade: abençoai, Senhor, o vosso povo.
1: Abençoai, Senhor, o vosso povo.

0: pelo Papa Leão XIV e pelos bispos, presbíteros e diáconos, para que saibam incutir nos fiéis a certeza de que nada os pode separar do amor de Deus. Oremos.
1: Abençoai, Senhor, o vosso povo.
0: Pelos governantes de todos os povos, para que Deus lhes dirija a mente e o coração na luta, sem tréguas contra a injustiça e a miséria, oremos.
1: Abençoai, Senhor, o vosso povo.
0: Pelos homens e mulheres desiludidos da vida, para que descubram a força da boa nova de Cristo e nela encontrem a felicidade, oremos.
1: Abençoai, Senhor, o vosso povo.
0: Pelos fiéis que chegaram ao fim da vida, para que Deus os guarde na sua graça e os receba no seu reino de paz, oremos.
1: Abençoai, Senhor, o vosso povo.
0: Por todos nós aqui presentes em Assembleia, para que, depois da nossa peregrinação sobre esta terra, sejamos recebidos nas moradas celestes, oremos.
1: Abençoai, Senhor, o vosso povo. Deus clemente e compassivo, que velais com cuidado pelos seres humanos e conheceis aquilo que lhes falta, preparai os seus corações para vos acolherem a vós mesmos. Por Cristo nosso Senhor, Santa Maria, Mãe de Deus, São Gens, Santos Pastorinhos de Fátima, São João Batista, Rainha Santa Isabel, São José, São Pedro e São Paulo, todos os santos e santas de Deus. Agora vamos fazer oração de exorcismo e unção pré-batismal no Patrick e também na Beatriz. Deus Todo-Poderoso e Eterno, que enviastes ao mundo vosso Filho para expulsar de nós o poder de Satanás, espírito do mal, e transferir o homem arrebatado às trevas, para o reino admirável da vossa luz, humildemente vos pedimos que estas crianças libertadas da mancha original se torne morada do Espírito Santo e templo da vossa glória. Por Cristo nosso Senhor. Então vamos ungir o peito dessas crianças com o óleo dos catecúmenos. O poder de Cristo Salvador te fortaleça. E em sinal desse poder te fazemos essa unção. Em nome do mesmo Cristo, nosso Senhor, que vive e reina pelos séculos dos séculos.
2: Amém.
1: O poder de Cristo, Salvador, te fortaleça. E em sinal desse poder te fazemos a assunção. Em nome do mesmo Cristo, nosso Senhor, que vive e reina por todos os séculos dos séculos.
2: Amém.
1: Oremos, irmãos caríssimos, para que o Senhor Deus Todo-Poderoso conceda a essas crianças a vida nova pela água e pelo Espírito Santo. Agora vamos fazer então a renunciação e profissão de fé. Então o povo pode colaborar também, ajudarem. E vocês, pais e padrinhos, respondem primeiramente três vezes: sim, renuncio, depois sim, creio. Caríssimos pais e padrinhos, no sacramento do batismo, a criança por vós, as crianças por vós apresentada vão receber do amor de Deus uma vida nova pela água e pelo Espírito Santo. Procurai educá-las de tal modo na fé que essa vida divina seja defendida do pecado e nelas cresçam de dia para dia. Se guiados pela fé, estáis preparados para assumir essa missão, recordai o vosso batismo, renunciai agora de novo ao pecado e professai a vossa fé em Jesus Cristo, que é a fé da igreja na qual as crianças são batizadas. Dizei-me, pois, renunciais a Satanás?
3: Sim.
1: E a todas as suas obras?
3: Sim.
1: E a todas as suas seduções?
3: Sim.
1: Credes em Deus Pai Todo-Poderoso, Criador do céu e da terra?
3: Sim.
1: Credes em Jesus Cristo, seu único Filho, nosso Senhor, que nasceu da Virgem Maria, padeceu e foi sepultado, ressuscitou dos mortos, está sentado à direita do Pai?
3: Sim.
1: Credes no Espírito Santo, na Santa Igreja Católica, na comunhão dos santos, na remissão dos pecados, na ressurreição da carne e na vida eterna?
3: Sim.
1: Esta é a nossa fé. Esta é a fé da igreja que nos gloriamos de professar em Jesus Cristo nosso Senhor.
3: Amém.
1: Amém. Então agora o povo pode permanecer sentados enquanto vamos até a pia batismal.

E aqui, a lutando, como ele, eu nasci, tem nome do Pai. Espírito Santo.

Então, caríssimos irmãos e irmãs, recebemos então na nossa igreja o Patrick e a Beatriz como nosso irmão em Cristo com uma salva de palmas. Agora vamos ungir o cimo da cabeça dessas crianças com o óleo do Santo Crisma. Deus Todo-Poderoso, Pai de nosso Senhor Jesus Cristo, que vos libertou do pecado e vos deu a vida nova pela água e pelo Espírito Santo, unge-vos com o crisma da salvação, para que, reunidos ao seu povo, permaneçam eternamente, membros de Cristo, sacerdote, profeta e rei. Amém. Patrick e Beatriz, agora és nova criatura. Estais revestidos de Cristo. Estas vestes brancas sejam para vós símbolo da dignidade cristã. Ajudados pela palavra e pelo exemplo da vossa família, conservai imaculada até a vida eterna. Amém. Agora o padrinho, então, acende a vela da representação de Cristo Luz no meio de nós. E acende, precisa da santa. Coloca nas mãos das crianças.

O pai, a mãe, a padrinha, a madrinha, todos seguram a vela junto com essas crianças. Patrick e Beatriz, recebei a luz de Cristo. A vós, pais e padrinhos, vos convido.

confie o encargo de velar por essa luz, para que esses meninos, iluminados por Cristo, vivam sempre como filhos da luz, perseverem na fé, e quando o Senhor vier, possa ir ao seu encontro com todos os santos do reino dos céus. O Senhor Jesus, que fez ouvir os surdos e falar os mudos, vos dê a graça de, em breve, poderes ouvir a sua palavra e professar a sua fé, para louvor e glória de Deus Pai. Amém. Patrick, pode apagar a vela, e Beatriz apaga a vela. Força, Beatriz. Podemos voltar então, cantamos então o nosso ofertório.

Orai, irmãos, para que o meu e o vosso sacrifício seja aceito por Deus, Pai Todo-Poderoso. Santificai, Senhor, esses dons que vos oferecemos como sacrifício espiritual e fazei de nós mesmos uma oração eterna para a vossa glória. Por Cristo nosso Senhor. O Senhor esteja convosco. Orações ao alto. Demos graças ao Senhor nosso Deus. Senhor Pai Santo, Deus Eterno e Onipotente, é verdadeiramente nosso dever, a nossa salvação, dar-vos graças em toda parte, por nosso Senhor Jesus Cristo. Pelo sangue do vosso Filho, pela força do Espírito, quisesse reconduzir a unidade do vosso povo, os filhos dispersos pelo pecado, para que a Igreja, reunida na comunhão da Trindade, apareça no mundo como o corpo de Cristo e templo do Espírito Santo, para louvor da vossa infinita sabedoria. Por isso, com todos os coros dos anjos, proclamamos a vossa glória, cantando com alegria.

0: Vós, Senhor, sois verdadeiramente santo, sois a fonte de toda a santidade. Reunidos na vossa presença, em comunhão com toda a igreja, ao celebrarmos o primeiro dia da semana, em que nosso Senhor Jesus Cristo ressuscitou dos mortos, humildemente vos suplicamos, santificai esses dons, derramando sobre eles o vosso Espírito, de modo que se convertam para nós no corpo e sangue de nosso Senhor Jesus Cristo. Na hora em que ele se entregava para voluntariamente sofrer a morte, tomou o pão, dando graças, partiu e deu aos seus discípulos, dizendo: Tomai todos e comei, isto é o meu corpo, que será entregue por vós. De igual modo, no fim da ceia, tomou o cálice, de novo vos deu graças e deu aos seus discípulos, dizendo: Tomai todos e bebei. Este é o cálice do meu sangue, o sangue da nova e eterna aliança, que será derramado por vós e por todos para a remissão dos pecados. Fazei isto em memória de mim. Mistério da fé. Celebrando agora, Senhor, o memorial da morte e ressurreição do vosso Filho, nós vos oferecemos o pão da vida e o cálice da salvação e vos damos graças porque nos admitiste da vossa presença para vos servir nesses santos mistérios. Humildemente vos suplicamos que, participando no corpo e sangue de Cristo, sejamos reunidos pelo Espírito Santo num só corpo. Lembrai-vos, Senhor, a vossa Igreja, dispersa por toda a terra, e tornai-a perfeita na caridade, em comunhão com nosso Papa Leão, nosso Bispo Vigílio e todos os ministros sagrados. Lembrai-vos também dos nossos irmãos que adormeceram na esperança da ressurreição, e de todos aqueles que na vossa misericórdia partiram deste mundo, admiti-os à luz da vossa presença. Tende misericórdia de nós, Senhor, e dai-nos a graça de participar na vida eterna, com a Virgem Santa Maria, Mãe de Deus, São José, seu esposo, os bem-aventurados apóstolos, São Gens e todos os santos, que desde o princípio do mundo viveram na vossa amizade, para cantarmos os vossos louvores, por Jesus Cristo, vosso Filho. Por Cristo, com Cristo e em Cristo, a vós, Deus Pai Todo-Poderoso, na unidade do Espírito Santo, toda honra e toda glória, por todos os séculos dos séculos.
1: Amém.
0: Num só coração, numa só alma, ousamos dizer, como o Senhor nos ensinou: Pai nosso que estais nos céus, santificado seja o vosso nome. Venha a nós o vosso reino. Seja feita a vossa vontade, assim na terra como no céu. O pão nosso de cada dia nos dai hoje. Perdoai-nos as nossas ofensas, assim como nós perdoamos a quem nos tem ofendido. E não nos deixeis cair em tentação, mas livrai-nos do mal. Livrai-nos de todo mal, Senhor, e dai ao mundo a paz em nossos dias, para que, ajudados pela vossa misericórdia, sejamos sempre livres do pecado e de toda a perturbação, enquanto esperamos a vinda gloriosa de Jesus Cristo, nosso Salvador. Senhor Jesus Cristo, que disseste aos vossos apóstolos: Deixo-vos a paz, dou-vos a minha paz. Não olheis aos nossos pecados, mas à fé da vossa Igreja, e dai-lhe união e a paz, segundo a vossa vontade. Vós que viveis e reinais pelos séculos dos séculos.
1: Amém.
0: A paz do Senhor esteja sempre convosco.
1: Amém.
0: Irmãos e irmãs, saudai-vos em Cristo Jesus.

Provai e vede como o Senhor é bom, eis o Cordeiro de Deus, que tira o pecado do mundo. Senhor, eu não sou digno que entreis em minha morada, mas dizei uma palavra e serei salvo.

0: Oremos. Senhor, que nos renovais com o pão do céu, protegei-nos sempre com vosso auxílio, fortalecei-nos todos os dias da nossa vida e tornai-nos dignos da redenção eterna. Por Cristo nosso Senhor, sentados para nos aviso. Caríssimos irmãos, hoje ainda temos missa lá nos postos São Martinho, às 5 da tarde. Depois amanhã temos missa lá no Monte Alto, às 20 horas, que é bodas de ouro. Bodas de ouro não, bodas de diamantes. No dia 5, quarta-feira, às 18h30, missa na Sobreira, São Martinho. Dia 6, quinta-feira, atendimento das 10 às 13, no cartório. E às 19 horas, procissão em Linhares. Procissão em Linhares da festa de Santa Catarina. No dia 7, sexta-feira, 5 da tarde, adoração ao Santíssimo Sacramento. 18 horas, missa em honra do Sagrado Coração de Jesus. 21 horas, procissão de velas na Nogueira. Dia 8, próximo sábado, às 11 horas, temos um batismo. 3 batizados em São Martinho da Cortiça, 2 batizados no Monte Alto, 1 casamento no Monte Alto, e às 4 da tarde, missa ou celebração na Palma de Foulques. 18 horas, celebração em Foulques. 18 horas, missa em Secarias. 19 horas, missa aqui na Igreja Matriz de Arganil. Próximo domingo, 9 da manhã, celebração em Sarzedo. 9 da manhã, missa e procissão em Linhares. 10h15, missa e procissão em São Martinho da Cortiça. 10h15, celebração em Pombeiro. 11h30, missa em Arganil. 4 da tarde, missa e procissão em Sarutarela. 5 da tarde, missa e procissão em Nogueira. 6 da tarde, missa em Fronhas. Chega por hoje, né? Caríssimos irmãos, agora é período de festa. Realmente é festa todos os dias. E aqui, ali ontem mesmo, foi uma missa às 5, às 6, às 7, às 8, depois 9, uma procissão. E aí, então, com a ajuda das irmãs de um caminho lá de Coimbra, que eu fiz a missa lá do Rochel, que é a festa, e elas estão fazendo a procissão. Pessoal, assim, para senão ficava sem procissão. Agora eu vou passar então a palavra para o pessoal de Tondela. Tondela não. É quase igual, né? O nome. É, rima. E Penela, então, sejam sempre bem-vindos todos os anos. Eu sei que vocês vêm, grupos diferentes, vêm cá para Sarzedo. E que continue, olha, sempre os horários da missa, quando quiserem, está sempre à disposição. Pode ir.
1: Bom dia a todos, prometo ser muito breve, está bem, também já começa a dar a fome, percebo que a barriga começa a apertar, então vou ser mesmo muito breve. Vou explicar um bocadinho quem nós somos. Este grupo de jovens que aqui está é de Penela, como o Padre Lucas já mencionou, e estamos a fazer campos de férias. O que é que são os campos de férias? De facto, campos de férias não têm uma descrição assim muito sintética ou definida. É uma semana, aliás, é um conjunto de 2 semanas. Na semana passada estiveram cá jovens dos 13 aos 15 anos, se não me engano, no primeiro campo. Estamos em Sarzedo, como o Padre Lucas também disse, e passaram a sua semana. Na segunda-feira chegámos nós, que são jovens a partir dos 15 anos de idade até aos 18. Pronto. Alguns já têm 18, 3 meses, 18 e 4 meses. Já temos aqui um rapaz com carta. Pronto. No fundo, o que é que são os campos de férias? Os campos de férias são uma semana em que partilhamos muita coisa. Partilhamos a rotina, a vida, a fé, as alegrias, desafios e vontade de crescer juntos. E esse é o grande mote de Campos de Férias. Campos de Férias existem desde o tempo em que eu nem era pensada. Portanto, e tenho 25 anos, para que conste. É uma grande atividade da nossa comunidade e é muito importante crescer com os Campos de Férias. E eu falo por mim e falo por muitos destes jovens que aqui estão, que já não sou o primeiro, já não sou o segundo. É algo que ansiamos o ano todo. É uma semana de descoberta interior, uma semana de união, amizade e, de facto, é algo que temos o prazer de poder viver. E é algo que, graças a Deus, a minha comunidade em Penela me conseguiu proporcionar. Pronto. Não vou falar muito mais disto, senão também me comovo um bocadinho. Aprendemos muito a olhar para os outros com mais atenção, servir com generosidade e, no fundo, descobrir a presença de Deus nos pequenos detalhes. É uma semana em que tentamos, em conjunto, renovar a nossa fé, que muitas vezes nas rotinas do dia a dia não podemos negar que por vezes fica esquecida. É uma semana em que aproveitamos para rezar, para estar juntos e para relembrar e não esquecer que Ele está sempre connosco. Hoje reunimos-nos aqui convosco para celebrar a Eucaristia e quero deixar um agradecimento a estes jovens por tudo aquilo que vivemos, mas também a vocês, comunidade de Arganil, e com um carinho especial para a comunidade de Sarzedo, que de facto nos acolheu de uma forma extraordinária. Fomos mesmo muito felizes durante esta semana. A semana ainda não acabou, só iremos amanhã para casa. Contudo, de facto, foi uma semana muito, muito, muito movente e bonita de se viver. E espero que estes jovens tenham gostado tanto dela como eu. E espero que vocês, comunidade de Arganil e de Sarzedo, também nos tenham visto lá no meio da rua, a cantar. Parecemos malucos, mas temos bom coração. Vou aproveitar muito rapidamente, já que o Padre Lucas me deu a palavra, só para falar um bocadinho de logística, o que é que vai acontecer muito rapidamente. De seguida vai acabar então a celebração. Os pais vão pedir que sigam para o campo, que é no Polideportivo de Sarzedo. Os pais dos participantes têm no grupo dos pais a indicação, está bem? É só colocar no GPS. Contudo, haverá uma voz de comando aí, alguns, chamado Hugo Rodrigues, para quem não conhece, ele está aí, que levará o carro à frente e, se quiserem, podem seguir. Quando chegarem lá, peço-vos que ouçam mais uma vez a voz de comando e que vos levará ao sítio onde colocarão o que trouxeram para almoçar, está bem? Os jovens aparecerão depois, está bem? Não esperem por nós agora lá fora, está bem? Falaremos uns com os outros em campo quando for um momento apropriado, está bem? Pronto, mais uma vez agradecer à comunidade de Arganil, Sarzedo, ao Padre Lucas, pela hospitalidade, está bem? Foi mesmo muito importante para nós sentirmos-nos abraçados por vós e sentirmos esse carinho que nos foi demonstrado ao longo da semana. Obrigada.
0: Caríssimos irmãos, agora vamos consagrar o Patrick e a Beatriz, a Nossa Senhora do Monte Alto, pode ir à frente da imagem. Enquanto isso, rezemos uma Ave Maria, consagrando o Patrick e a Beatriz, a Nossa Senhora. Ave Maria, cheia de graça, o Senhor é convosco. Bendita sois vós entre as mulheres, e bendito é o fruto do vosso ventre, Jesus.
2: Santa Maria, Nossa
0: Senhora do Monte Alto, o Senhor esteja convosco. Abençoe-vos Deus Todo-Poderoso, Pai, Filho e Espírito Santo. Pregai o Evangelho por vossa vida e dê em paz que o Senhor vos acompanhe.
3: concluímos assim esta transmissão da Eucaristia neste 18º domingo do tempo comum, diretamente da nossa Igreja Matriz de Arganil. Vamos continuar com certeza a ter-vos na nossa companhia, sintonizando a emissão que a partir de agora vai prosseguir diretamente nos estudos. Uma boa semana para todos e até ao próximo encontro.
4: Ora, assim terminamos então a transmissão em direto aqui da nossa Igreja Matriz. Agora, antes de prosseguirmos aqui com as notícias com o Luís Gonçalves e umas musiquinhas que eu aqui escolhi para vocês, vou só divulgar mais outra notícia que nos chega aqui do Grupo Funerário Abel Fernandes e Funerária do Alva, que faleceu na Morganheira, Pombeira da Beira, Dona Maria Luísa Matos Filipe, com 97 anos. O seu corpo repousará em Câmara Ardente na Capela de Santa Quitéria, após as 13 horas de hoje, domingo, de onde vai sair amanhã, segunda-feira, dia 3 de agosto, pelas 11 horas para a Igreja Matriz, Pombeira da Beira, onde serão celebradas as exéquias fúnebres pelas 11h30, fitas quais irá sepultar no cemitério de Pombeira da Beira. O acompanhamento será feito pela Irmandade de Pombeira da Beira. Também volto então a relembrar esta notícia também que já tenho estado a falar, também do Grupo Funerário Abel Fernandes e Funerária do Alva, que faleceu em São Martinho da Cortiça a menina Adélia da Silva, de 96 anos, e o seu corpo repousará em Câmara Ardente na Casa Mortuária de São Martinho da Cortiça após as 11 horas de amanhã, segunda-feira, dia 3, de onde vai sair por volta das 15h45 para a Igreja Matriz de São Martinho da Cortiça, onde serão celebradas as exéquias fúnebres pelas 16 horas, fim das quais irá sepultar no cemitério de São Martinho da Cortiça. O acompanhamento será feito pela Irmandade de São Martinho da Cortiça. Ora, em meu nome e em nome do Rádio Clube de Arganil, os nossos mais sentidos pésamos a estas famílias enlutadas, e lembrar também a menina Adélia, também como uma grande pessoa aqui da nossa família do RCA, e que também ajudou aqui muito a nossa rádio. Portanto, com certeza que estarão todas num bom lugar. Eu aproveito para me despedir. Amanhã ainda me vão ouvir ali no Clube RCA. E desejo a todos então um bom domingo. E já sabem, sejam felizes.
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6: Continuam à venda os bilhetes para o concerto solidário de Tony Carreira, que vai marcar o arranque das festas do Concelho de Góis 2026, no próximo dia 7 de agosto. Segundo informação divulgada pelo município de Góis, o espetáculo assume um significado especial para a comunidade e terá uma forte componente solidária, com a totalidade da receita da bilheteira a reverter para a Associação Sara Carreira. O concerto integra o programa das festas do Concelho e evoca um momento que nunca chegou a concretizar-se. Em 2021, Góis preparava-se para receber o primeiro concerto a solo de Sara Carreira, espetáculo que acabou por não se realizar. 5 anos depois, Tony Carreira regressa a Góis para este concerto que considera muito especial. Promovido pela Associação Sara Carreira, pela Câmara Municipal de Góis e pela empresa Alves Bandeira, o espetáculo pretende apoiar a missão da associação, que promove oportunidades para jovens com talento, mérito e dificuldades económicas, ajudando-os a concretizar os seus sonhos pessoais, académicos e profissionais. Recorde-se que as festas do Concelho de Góis decorrem nos dias 7, 8, 9 e 12 de agosto e voltam a ter como principal palco o Parque de Lazer do Baião. O programa musical arranca com o concerto de Tony Carreira, seguindo-se no dia 8 de agosto um concerto com Sara Correia e no dia 9 Marisa Liz. As celebrações incluem ainda no dia 12 de agosto um concerto com as bandas filarmónicas da Associação Educativa e Recreativa de Góis e da Filarmónica Varziense no Largo Francisco Inácio Dias Nogueira. Em Mortágua decorrem a bom ritmo as obras da segunda ampliação do Parque Industrial Manuel Lourenço Ferreira. Segundo o município, são mais 20 hectares de terreno, divididos por 13 lotes e com todas as infraestruturas necessárias que vão ser disponibilizados para instalação de empresas. A ampliação representa um investimento superior a 5 milhões de euros, sendo considerado considerado estruturante na estratégia de desenvolvimento sustentável do concelho, contribuindo para o reforço, robustez e resiliência do tecido empresarial e, por essa via, para a criação de mais emprego e fixação de pessoas. O município de Castro de Aire assinou recentemente um protocolo de colaboração com a Liga dos Combatentes Núcleo de Viseu. Este momento foi assinalado com a presença do Presidente da Câmara Municipal de Castro de Aire, Paulo Almeida, pelo Presidente do Núcleo de Viseu da Liga dos Combatentes, Tenente Coronel António Gabriel, e vários ex-combatentes deste concelho. O protocolo entre as duas entidades tem como objetivo a promoção e a realização de formas de cooperação de comum acordo, bem como a prestação de cuidados de saúde e bem-estar através dos vários serviços das Termas do Carvalhal. Esta medida irá contemplar sócios da Liga e antigos combatentes de Portugal. Segundo o município, este protocolo corresponde também a mais uma ação de promoção e divulgação das Termas do Carvalhal.
5: O estado do tempo nas próximas 24 horas.
6: Céu pouco nublado ao limpo, apresentando períodos de mais nebulosidade no litoral das regiões norte e centro até ao meio da manhã e para o fim do dia. Vento fraco, tornando-se fraco a moderado até 25 km/h do quadrante oeste a partir da tarde. Possibilidade de formação de neblina ou nevoeiro matinal no litoral oeste, pequena descida da temperatura máxima na região sul. E assim fechamos mais um bloco informativo com as previsões do estado do tempo. Um ótimo domingo, seja feliz no decorrer deste fim de semana, em sintonia com 88.5 FM.

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0: São 13 horas.
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1: O município de Tábua está a convidar a população a contribuir para as nomeações da 12ª Gala Municipal do Desporto. À semelhança de anos anteriores, as associações desportivas do concelho vão apresentar os seus candidatos às diferentes categorias. Paralelamente, o município volta a desafiar a comunidade a participar neste processo, dando também a oportunidade a agentes desportivos e ao público em geral de apresentar propostas devidamente fundamentadas. Assim sendo, quem conhecer um atleta, treinador, dirigente, associação, equipa ou outro agente desportivo que se tenha destacado durante a época desportiva 2025-2026, poderá apresentar a sua proposta através de um formulário até dia 7 de setembro para o endereço associativismo@cm-tabua.pt. Recorde-se que esta Gala Municipal do Desporto distingue anualmente aqueles que, pelo seu mérito, dedicação e contributo, promovem e dignificam o desporto no concelho de Tábua. A Sociedade de Recreio e Filarmónica Avoense, sediada em Avô, concelho de Oliveira do Hospital, vai comemorar os seus 160 anos de existência no próximo dia 15 de agosto. De acordo com um comunicado enviado à RCA, este será um momento muito especial, celebrado com música, amizade e tradição, contando com um programa repleto de atividades para marcar esta data. As comemorações terão lugar no Centro Cultural Dr. Vasco de Campos, começando pelas 9h30 da manhã, com o hastear da bandeira e a interpretação do hino da Filarmónica. Às 10h, será feita uma romagem ao cemitério para homenagear dirigentes, executantes, sócios e amigos da Filarmónica, seguindo-se uma arruada pelas ruas da vila até ao largo da Nossa Senhora dos Anjos. Após um almoço comemorativo, haverá algumas intervenções, o cantar dos parabéns pelas 17h e é pelas 18h que vão encerrar estas comemorações com a execução do hino. De 12 a 15 de agosto vão decorrer no Parque Municipal de Ceia as festas deste concelho. Haverá música, gastronomia, artesanato, animação, tradição e muito mais. Do cartaz musical constam Missy Miles, no primeiro dia do evento, no dia 13, Nena e Joana Almeirante, no dia 14, GNR e no dia 15, o artista Miguel Araújo.
0: O estado do tempo nas próximas 24 horas.
1: Céu pouco nublado ao limpo, apresentando períodos de mais nebulosidade no litoral das regiões norte e centro até ao meio da manhã e para o fim do dia. Vento fraco, tornando-se fraco a moderado até 25 km/h do quadrante oeste a partir da tarde. Possibilidade de formação de neblina ou nevoeiro matinal no litoral oeste, pequena descida da temperatura máxima na região sul. E assim fechamos mais um bloco informativo com as previsões do estado do tempo. Um ótimo domingo, seja feliz no decorrer deste fim de semana, em sintonia com 88.5 FM.
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0: São 16 horas. 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
1: Continuam à venda os bilhetes para o concerto solidário de Tony Carreira, que vai marcar o arranque das festas do Concelho de Góis 2026, no próximo dia 7 de agosto. Segundo informação divulgada pelo município de Góis, o espetáculo assume um significado especial para a comunidade e terá uma forte componente solidária, com a totalidade da receita da bilheteira a reverter para a Associação Sara Carreira. O concerto integra o programa das festas do concelho e evoca um momento que

0: Decorrem nos dias 7, 8, 9 e 12 de agosto e voltam a ter como principal palco o Parque de Lazer do Baião. O programa musical arranca com o concerto de Tony Carreira, seguindo-se no dia 8 de agosto um concerto com Sara Correia e no dia 9 Marisa Liz. As celebrações incluem ainda no dia 12 de agosto um concerto com as bandas filarmónicas da Associação Educativa e Recreativa de Góis e da Filarmónica Varziense no Largo Francisco Inácio Dias Nogueira. Em Mortágua decorrem a bom ritmo as obras da segunda ampliação do Parque Industrial Manuel Lourenço Ferreira. Segundo o município, são mais 20 hectares de terreno, divididos por 13 lotes e com todas as infraestruturas necessárias que vão ser disponibilizados para instalação de empresas. A ampliação representa um investimento superior a 5 milhões de euros, sendo considerado estruturante na estratégia de desenvolvimento sustentável do concelho, contribuindo para o reforço, robustez e resiliência do tecido empresarial e, por essa via, para a criação de mais emprego e fixação de pessoas. O município de Castro Daire assinou recentemente um protocolo de colaboração com a Liga dos Combatentes Núcleo de Viseu. Este momento foi assinalado com a presença do presidente da Câmara Municipal de Castro Daire, Paulo Almeida, pelo presidente do Núcleo de Viseu da Liga dos Combatentes, Tenente-Coronel António Gabriel, e vários ex-combatentes deste concelho. O protocolo entre as duas entidades tem como objetivo a promoção e a realização de formas de cooperação de comum acordo, bem como a prestação de cuidados de saúde e bem-estar através dos vários serviços das Termas do Carvalhal. Esta medida irá contemplar sócios da Liga e antigos combatentes de Portugal. Segundo o município, este protocolo corresponde também a mais uma ação de promoção e divulgação das Termas do Carvalhal.
1: O estado do tempo nas próximas 24 horas.
0: Céu pouco nublado ao limpo, apresentando períodos de mais nebulosidade no litoral das regiões norte e centro até ao meio da manhã e para o fim do dia. Vento fraco, tornando-se fraco a moderado até 25 km/h do quadrante oeste a partir da tarde. Possibilidade de formação de neblina ou nevoeiro matinal no litoral oeste, pequena descida da temperatura máxima na região sul. E assim fechamos mais um bloco informativo com as previsões do estado do tempo. Um ótimo domingo, seja feliz no decorrer deste fim de semana, em sintonia com 88.5 FM.
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0: Então, o que é que achaste bem? Há pessoas que vão criticar, outros vão adorar, vão te ouvir, outros não gostam, tudo mais é assim mesmo, mas como é que se diga em frente?
1: Olha, sabes o que é que fazemos?
0: É,
1: Metes
0: pá,
1: algo grosso.

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0: São 17 horas.
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0: São 18 horas. 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
1: O município de Tábuas está a convidar a população a contribuir para as nomeações da 12ª Gala Municipal do Desporto. À semelhança de anos anteriores, as associações desportivas do concelho vão apresentar os seus candidatos às diferentes categorias. Paralelamente, o município volta a desafiar a comunidade a participar neste processo, dando também a oportunidade a agentes desportivos e ao público em geral de apresentar propostas devidamente fundamentadas. Assim sendo, quem conhecer um atleta, treinador, dirigente, associação, equipa ou outro agente desportivo que se tenha destacado durante a época desportiva 2025-2026, poderá apresentar a sua proposta através de um formulário até dia 7 de setembro para o endereço associativismo@cm-tabua.pt. Recorde-se que esta Gala Municipal do Desporto distingue anualmente aqueles que, pelo seu mérito, dedicação e contributo, promovem e dignificam o desporto no concelho de Tábua. A Sociedade de Recreio e Filarmónica Avoense, sediada em Avô, concelho de Oliveira do Hospital, vai comemorar os seus 160 anos de existência no próximo dia 15 de agosto. De acordo com um comunicado enviado à RCA, este será um momento muito especial, celebrado com música, amizade e tradição, contando com um programa repleto de atividades para marcar esta data. As comemorações terão lugar no Centro Cultural Dr. Vasco de Campos, começando pelas 9h30 da manhã, com o hastear da bandeira e a interpretação do hino da Filarmónica. Às 10h, será feita uma romagem ao cemitério para homenagear dirigentes, executantes, sócios e amigos da Filarmónica,

0: Beirante, no dia 14, GNR e no dia 15, o artista Miguel Araújo.
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0: Céu pouco nublado ao limpo, apresentando períodos de mais nebulosidade no litoral das regiões norte e centro até ao meio da manhã e para o fim do dia. Vento fraco, tornando-se fraco a moderado até 25 km/h do quadrante oeste a partir da tarde. Possibilidade de formação de neblina ou nevoeiro matinal no litoral oeste, pequena descida da temperatura máxima na região sul. E assim fechamos mais um bloco informativo com as previsões do estado do tempo. 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

0: São 19 horas.
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0: São 20 horas.
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No primeiro tempo, tributo ouvinte. No tempo seguinte, hoje e até setembro, o tempo intermédio. E mais para o fim, as músicas que eu gosto.

Então vivam muito boa noite. Este é o nosso primeiro tempo do domingo, o Tributo do Ouvinte. Tempo para quem gosta do RCA, tempo para uma grande família que se junta aqui todos os domingos. Para fazer parte deste grupo de ouvintes, basta que nos envie uma nota cinzenta, uma cor-de-rosa ou uma azul, e assim marcará a presença 10 domingos, 20 domingos ou o ano inteiro, aqui, neste tempo de rádio, ao domingo à noite. Então, é assim que você pode estar connosco ajudando de maneira graciosa, de maneira simpática à nossa rádio e também de nos ajudar a fazer o meu programa aqui na primeira hora ao domingo.

este realmente é o introito do tempo do ouvinte, deste tempo do tributo do ouvinte para a nossa rádio. E hoje, porque é dia 2 de agosto, é o primeiro domingo do mês, vamos ter dedicatórias por inteiro. Isso mesmo, dedicatórias por inteiro.

depois de ouvirmos este introito musical na guitarra elétrica do Alberto Simões, este Blue Star, vamos então dar início a este espaço de discos para os ouvintes. José Francisco Monte Redondo Folques, boa noite a este amigo e a toda a sua família. O José Francisco deseja uma boa semana a todas as pessoas amigas e a quem nos escuta, sobretudo no Monte Redondo. Agora é a vez de falarmos do meu amigo Luciano Pereira, que carinhosamente tratamos por Luciano Leiteiro, Virchã Tábua. Dedica a todos os pastores seus amigos, também para a Maria do Céu, para a Maria do Chapéu e para todos no RCA, e destaca o professor Jorge Silva e família, e também o Mário Almeida e Abel Fernandes e respectivas famílias. Para as pessoas suas amigas e para o auditório em geral, um abraço do Luciano Pereira. Luís Almeida, carinhosamente tratamos por Luísito Almeida, Rochelle. E hoje, se calhar, até estará no Rochelle, pois desenvolve-se a festa do Rochelle este fim de semana. O Luísito dedica a seus pais, à avó, aos tios, primos e demais família. Saúde e agradece a todas as pessoas que lhe fazem dedicatórias na nossa rádio. Para o Luísito Almeida, para a Melena e para o pai Manuel, um abraço grande. Sr. Orlando dos Prazeres Nunes Torruzelas dedica a sua esposa, a sua dona Maria Alice, também para toda a família, para os amigos e conterrâneos e para o pessoal da nossa rádio. Para o Sr. Orlando e Sra. Dona Alice nas Torruzelas vai o nosso abraço amigo. Terminamos este grupo saudando o Sr. Anselmo Coelho, da Carruzela de Tábua, e a sua excelentíssima família. Para eles, um grande abraço e votos de que gostem daquilo que nós fazemos aqui na nossa rádio ao domingo à noite. E hoje vamos começar com, como sempre, música cantada em português. Vamos começar com a Maria Clara, num tema dedicado à nossa Praia da Claridade, à praia principal do nosso distrito, a Figueira da Foz.

vozes que nos fazem muita saudade. Então, agora cumprimento o João António Amaral, ex-comando de Lourosa de Cima Viseu, que dedica a toda a sua família, aos amigos em Lourosa de Cima, e Orlando Costa, a esposa Cecília, em Arganil. Não esquece todos aqueles que um dia foram comandos na nossa tropa, na nossa elite de tropa portuguesa. Para o Amaral e sua excelentíssima família, envio votos de muito boa noite. Dona Leonil de Jesus Castanheira, Foz da Moura, Pomares, dedica a seu esposo, Sr. Carlos, os restantes familiares, também para todos que fazem programas no RCA e auditório em geral. Passa a Dona Leonil e Sr. Carlos na Foz da Moura, desejo também muita saúde. Amigo António Fernandes de Negrelos, Oliveira do Hospital, dedica à sua sobrinha Telma, também à sua companheira e a toda a gente que nos escuta, especialmente às pessoas amigas. Quero destacar as meninas da nossa rádio, Lourdes Gonçalves, Isabel Duarte e Paula Pereira, e auditório em geral. Obrigado, António Fernandes, em Negrelos. Ana e Zé da Ana, Portelinha, Barreira Arganil, um casal amigo que, particularmente a Ana, nos escuta com muita frequência. Para este casal, que dedica a toda a família, aos amigos e vizinhos e à gente boa que está a trabalhar no RCA. Pela parte que me toca, envio um abraço e agradeço à Ana e ao Zé da Ana. Sr. Sérgio Ascensão Santovaia Tondela, dedica a sua família, aos seus conterrâneos, colaboradores e jornalistas da Rádio de Arganil. Um abraço, votos de muito boa noite, muita saúde ao Sr. Sérgio Ascensão. Termino este grupo com a Sidona Aurora Dias, das Tapadas de Loriga, que dedica a seus filhos e restante família, também a quem faz programas no RCA e para toda a gente que nos escuta a esta hora. Para a Sidona Aurora Dias, das Tapadas de Loriga, desejamos também muita saúde, boa disposição para nos escutar. Mais um tema de outro tempo. Hoje trouxemos um vinil de 33 rotações com artistas variados que têm coisas maravilhosas. Passamos a escutar mais uma voz.

É com vozes destas que vamos conservando a saudade. Luís Pissarra. Muita gente nem nunca ouviu, nem nunca ouviu falar neste magnífico artista, nesta voz de tenor de outro tempo. Pois Luís Pissarra gravou um tema que ficou registado com muita força, que foi a Grande Marcha do Benfica. Grande Marcha do Benfica, não é de Benfica. Foi mesmo a marcha do Clube Benfica. Vamos saudar o Sr. João Engenheiro, Carvalhal Monsor Espenacova, que dedica à sua família, aos amigos e conterrâneos, e lembra também as meninas da nossa rádio. Sr. João Engenheiro, Carvalhal Monsor Espenacova, votos de que tenha muita saúde. Sr. Luís Martins, esposa Cristina Ventura, estão em Queluz, são oriundos do Rochel. Dedica aos seus pais, Sr. Luís, aos pais do Sr. Luís, perdão, dedica aos pais do Sr. Luís, que são residentes na Reboleira, Sr. Alberto Martins e Dona Lúcia Simões. Para restantes familiares em Queluz, Foz da Arouça, Lousã e arredores, bem como para o Rochel, que hoje está em festa. Uma boa noite para o amigo Luís Martins e para a menina Cristina. Sr. António Ferreira, Massarocas, São Pedro Sul. Dedica a toda a sua família, conterrâneos, o Sr. António Abreu, esposa de Dona Filomena, em Celavisa. E para todos no RCA, que é a sua rádio preferida. Amigo e Sr. António Ferreira, Massarocas, São Pedro Sul, votos de muita saúde. Dona Maria Fernanda Matos Albuquerque Duarte, de Celavisa, mas a residir em Erganil. Se Dona Fernanda dedica a seus filhos, aos seus netos e todos os familiares que nos escutem, quer em Erganil, quer em Celavisa. Se Dona Maria Fernanda Matos Albuquerque Duarte, votos de muito boa noite. E termino este grupo com uma famosa pessoa da nossa região, que é o Sr. Nelson Batista de Matos, mais conhecido por Nelson da Sabrosa, da Serra da Moita. Dedica à sua esposa, filho, nora e netos, também para todos os colaboradores e clientes da Sabrosa, para todo o pessoal do RCA e auditório em geral. Pela parte que me toca, envio um abraço a Nelson Batista de Matos, que é proprietário da Sabrosa da Serra da Moita, a maior empresa de catering desta região, que ontem, gostosamente, tive o gosto de estar num jantar servido pela Sabrosa, que foi aqui no encontro de grupos folclóricos do Grupo Folclórico da região de Erganil, e que foi realmente uma refeição impecável. O Nelson e os seus profissionais estão de parabéns. Mais um tema para conservar a saudade. É verdade, sim, senhora.

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Bom, está chegado o tempo dos nossos compromissos comerciais das 20h30. No entretanto, um cheirinho ainda aqui do grande Zeca Afonso.

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Pois é, estou de volta para mais um bocadinho, para mais um tempo que está contemplado com o tributo do ouvinte. E vamos saudar o Sr. Fernando Cunha, de Valmoinho, São Martinho da Cortiça. Lembra todos os seus familiares, amigos, especialmente da freguesia São Martinho, e também para todos os que fazem bons programas nesta bela rádio. Dedica a todos que nos escutam, especialmente às pessoas que conhecem o Sr. Fernando Cunha, de Valmoinho, São Martinho da Cortiça. Menina Cacilda Gonçalves Sobreira Arganil, dedica a família, pessoas amigas e ouvintes em geral. Um abraço amigo para esta minha vizinha, Cacilda Gonçalves, no Sobreiral, Arganil. Sr. Mário Correia Antunes, Santo Obeia de Cima, Tondela, dedica à família, vizinhos e pessoas amigas, também para todo o auditório. Uma boa noite para o Sr. Mário Correia Antunes, em Santo Obeia de Cima, Tondela. Agora é vez de falar para a Dona Filomena Duarte Abreu, Celavisa, que dedica a seu marido, o Sr. António Abreu, também a todos os familiares, ainda para seus conterrâneos em Celavisa, e louva a todos os que trabalham no RCA. Pela parte que me toca, uma boa noite e agradeço à Dona Filomena. Fernando Afonso Martins Folques, nosso amigo, boa noite, Fernando, que estejas bem, que gostes do RCA. E agora é vez de saudar a sua Dona Alzira Silva, na Aveia, que dedica a seus filhos e restante família, também para os seus vizinhos na Aveia e pessoas amigas em geral. Daqui vai um grande abraço para a sua Dona Alzira Silva, que está na Aveia. E agora sim, vamos ter uma artista que você já não ouve há muito tempo, um tema que realmente faz muita saudade, ou faz conservar a saudade. Nem mais nem menos do que Maria de Fátima Bravo, no Vocês Sabem Lá. Um tema com seguramente 60 anos.

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1: Grandes vozes que nos fazem conservar a saudade, sim, senhora. Agora é a vez de saudarmos a Paula Pereira, o Mário Santiago aqui em Arganil, que dedicam à mãe e ao padrinho da Paula, que estão em Monte Redondo, também para os tantos familiares e para os nossos queridos ouvintes. Um abraço amigo para a Paula, para o Mário e para o Santiago. Agora é a vez de falarmos do amigo Antero Pereira, de Tondel Neon e da Arminda Silva, que é da Aveia. Para ambos, um abraço amigo. Dedicam os seus familiares em Tondela e na Aveia, também aos colaboradores e funcionários da RCA e auditório em geral. Boa noite, amigo Antero e Arminda. Senhor José Dias, Tapada das Mercês, não senhora, é aqui Travanca de Lagos. O amigo José Dias dedica aos seus familiares em Arganil, destaca aos cunhados Mário Almeida e esposa, outros familiares onde quer que estejam e a todos os amigos e pessoal da nossa rádio. Um abraço para o amigo José Dias, com votos de que esteja de saúde. Dona Lourdes Santos Guimarães de Tavares, Mangualde, dedica à sua família, às pessoas amigas, sobretudo às que fizeram chegar até à sintonia do RCA. Também a todos que fazem para... Também para a todos que fazem para que esta nossa rádio seja uma realidade. Muito obrigado à sua dona Lourdes Santos, em Guimarães de Tavares. Amigo José Manuel Marques da Costa, em Arganil, cumprimentamos este amigo da nossa rádio e sua família, desejando-lhe muita saúde. Boa noite, amigo José Manuel. Dona Diolinda Martins, do Alqueve, dedica a seus conterrâneos, outras pessoas amigas e para as meninas da rádio. Um abraço amigo, uma saudação especial à sua dona Diolinda Martins, no Alqueve. Mais um artista de outro tempo que nos faz ainda hoje as delícias do ouvido. Max, cantando à sua Ilha da Madeira.

E foi assim que esteve o saudoso Max connosco. Agora quero falar em nome da dona Fátima Ferrão, da Póvoa de Midões. Dedica a seu marido, os restantes familiares na Póvoa, ou ainda onde quer que estejam. Também para o pessoal da nossa rádio, onde destaca o Abel Fernandes e sua família. Para a sua dona Fátima Ferrão e o respectivo marido, na Póvoa de Midões, votos de que estejam bem de saúde. Dona Isaura Martins Lameira, Tábua, agora a residir no lar da Santa Casa da Misericórdia de Tábua. Deseja muita saúde e bem-estar a todos e a toda a gente, as melhoras para quem esteja por aí doente. Dona Isaura Martins de Lameira, Tábua. Dona Odete Nunes Barras, Tábua, mas em Lisboa. Uma boa noite para esta distinta senhora, muito amiga da nossa rádio, que dedica a todos os bombeiros que estejam à escuta, também para todos os doentinhos com votos de melhoras, para todas as pessoas que se encontram sós, para ouvintes em geral e para todos os que trabalham nesta bela rádio. Um beijinho para a dona Odete Nunes. Dona Isabel Maria dos Santos Silva está em Tábua, dedica à família, aos amigos e também para toda a gente do RCA e ouvintes que estejam neste momento à escuta. Um obrigado à dona Isabel Maria Santos Silva de Tábua, dedicada ao ouvinte. Sãozinha, amigo e senhor Guilherme Cruz, filha Lola e genro Jorge São Romão Serra da Estrela, dedica à dona Saudade Rodrigues do Alqueve, ao Luizito Almeida, sua mãe Lena e seu pai Manuel no Rochelle, também para a menina Isaura das Lameiras, para a Magda Sofia teclista cantora em Mortágua, para as meninas do RCA Lourinhas, Filó e Paulinha, e ainda bem como para Arminda de Rochelle e para o produtor do programa Abel Fernandes e seus familiares. Pela parte que me toca, agradeço à Sonzinha, que é a pessoa da dedicatória, ao Guilherme, Lola e Jorge. Dona Aida Silva Sobreiral, minha querida vizinha, boa noite, menina Aida. Dedica aos seus filhos, tantos familiares e aos vizinhos e pessoas amigas. Um abraço, amigo, e até amanhã à Dona Aida Silva no Sobreiral. Dona Maria do Patrocínio, esposo, Sr. Vítor Carvalho, Quintela, Tábua. São ouvintes assíduos da nossa rádio, ainda que estejam muito longe, como é costume, lá para a estranja. Dedicam à família, ouvintes em geral, também à gente da RCA e para todos os que estiverem a escutar agora. Dona Maria do Patrocínio, esposo, Sr. Vítor Carvalho, Quintela, Tábua. Termina este grupo com a Dona Arcelinda Batista Fonseca, de Sinto Tábua. Saudamos esta grande amiga e benemérita da nossa rádio, ouvinte e fã dos nossos programas. Diz gosto muito dos seus programas e gosto muito da rádio de Erganil. Saúda o Cláudio da Peixaria Feliz Bela, com um grande abraço e também extensivo a todas as pessoas amigas. Eu também me junto à Dona Arcelinda, enviando um abraço ao Cláudio e família. Minha querida amiga Dona Arcelinda, votos de muito boa noite. E para vocês, sabem quem vai cantar? Também uma voz muito antiga. Uma voz que fez as delícias da minha geração. Sobretudo, ainda de tenra idade, como eu costumo dizer. Porque a voz que vamos ouvir, nos olhos castanhos, é uma gravação para aí, finais de anos 50, princípio de anos 60. Francisco José.

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Alô, Maria Teresa e João Simões Lopes, da Aveia Pombeiro da Beira. Dedicam aos seus filhos, noras, netos, Daniela Maria, Miguel e Nuno, a todos os que colaboram no RCA e seus familiares e amigos, bem como para todos os doentinhos com votos de melhoras. Para o produtor Abel Fernandes e família e para todos, um abraço da Maria Teresa e de João Simões Lopes. Uma boa noite para este casal amigo da Aveia. Dona Diolinda da Purificação está no Piódão, dedica à família, às pessoas amigas e a todos os colaboradores do RCA. Uma boa noite e um agradecimento especial à senhora Dona Diolinda da Purificação do Piódão, que nós consideramos a nossa representante RCA no Piódão. Dona Natália Cruz Barata Coutinho, Aveiro, saudamos esta senhora benemérita da nossa rádio e amiga de há muitos anos. Desejamos muita saúde e uma noite de descanso à senhora Dona Natália Cruz Barata Coutinho, de Aveiro. Ainda também Dona Adelina Nis, Soito da Ruiva, dedica a seu marido, restante família, também para todos os elementos do rancho Soito da Ruiva e para todos que fazem parte da equipa RCA. Uma boa noite, votos de muita saúde para a sua Dona Adelina Nis e o respectivo esposo. Também Mário Almeida, esposa, Bairro da Brunhosa, Arganil, nosso amigo, colega aqui da rádio, dedicam aos seus filhos, noras e netos, também a que estão particularmente na Alemanha, a todos os seus familiares, agentes dos povos da Ribeira Salavisa e a todos os colaboradores e companheiros da direção do RCA, bem como para ouvintes em geral. Dedicatória do amigo Mário Almeida, esposa Dona Maria, aqui em Arganil. E agora, Maria Barroso, é verdade, quanto tempo você não ouve esta voz? Eu ouvia meia dúzia de vezes na minha vida toda.

está trimada à primeira hora, mas como hoje as dedicatórias são completas, não cabem todas no tempo que temos habitual. Mas não tem problema, vamos dar continuidade às dedicatórias logo a seguir aos compromissos comerciais e ao noticiário de regional e ao sinal horário das 21. Entretanto, daqui a pouco faremos eco da notícia, mas não podemos deixar de registar neste tempo de rádio, neste tempo dedicado ao ouvinte aos domingos, no programa do Abel Fernandes, sem falar e vos dizer, para quem não sabe, que faleceu a menina Adélia Silva, de São Martinho da Cortiça. Foi realmente uma amiga do Rádio Clube de Arganil, foi uma particular amiga deste espaço, para o qual sempre arranjou muitos ouvintes para fazerem parte dele e colaborarem monetariamente para a nossa rádio. Também a menina Adélia recebia, ela, os donativos dos ouvintes para o tributo do ouvinte e nos entregava com as respectivas dedicatórias. É uma perda realmente grande para o RCA, particularmente também para os meus programas, porque foi sempre uma distinta ouvinte e colaborante, muito colaborante. Mas claro, o tempo é assim, a vida é assim, como diz o nosso povo. 96 anos já é uma bonita idade, é assim, senhora. E como não somos eternos, pois faz-nos saudade, sobretudo para quem privou com a menina Adélia. Mas temos que encarar a realidade dos vivos. Nascemos para um dia também partir. Que realmente a menina Adélia, que foi uma grande obreira do Rádio Clube de Arganil, uma grande angariadora de fundos, de muito dinheiro e também nos convívios, foi sempre uma pedra ativa. O Rádio Clube de Arganil, as suas direções para com quem ela colaborou, ficam realmente a dever muito, sobretudo no peito, à menina Adélia. Paz à sua alma.

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1: Continuam à venda os bilhetes para o concerto solidário de Tony Carreira, que vai marcar o arranque das festas do Concelho de Góis 2026, no próximo dia 7 de agosto. Segundo informação divulgada pelo município de Góis, o espetáculo assume um significado especial para a comunidade e terá uma forte componente solidária, com a totalidade da receita da bilheteira a reverter para a Associação Sara Carreira. O concerto integra o programa das festas do Concelho e evoca um momento que nunca chegou a concretizar-se. Em 2021, Góis preparava-se para receber o primeiro concerto a solo de Sara Carreira, espetáculo que acabou por não se realizar. 5 anos depois, Tony Carreira regressa a Góis para este concerto que considera muito especial. Promovido pela Associação Sara Carreira, pela Câmara Municipal de Góis e pela empresa Alves Bandeira, o espetáculo pretende apoiar a missão da Associação, que promove oportunidades para jovens com talento, mérito e dificuldades económicas, ajudando-os a concretizar os seus sonhos pessoais, académicos e profissionais. Recorde-se que as festas do Concelho de Góis decorrem nos dias 7, 8, 9 e 12 de agosto e voltam a ter como principal palco o Parque de Lazer do Baião. O programa musical arranca com o concerto de Tony Carreira, seguindo-se no dia 8 de agosto um concerto com Sara Correia e no dia 9 Marisa Liz. As celebrações incluem ainda no dia 12 de agosto um concerto com as bandas filarmónicas da Associação Educativa e Recreativa de Góis e da Filarmónica Varziense no Largo Francisco Inácio Dias Nogueira. Em Mortágua decorrem a bom ritmo as obras da segunda ampliação do Parque Industrial Manuel Lourenço Ferreira. Segundo o município, são mais 20 hectares de terreno, divididos por 13 lotes e com todas as infraestruturas necessárias que vão ser disponibilizados para instalação de empresas. A ampliação representa um investimento superior a 5 milhões de euros, sendo considerado estruturante na estratégia de desenvolvimento sustentável do Concelho, contribuindo para o reforço, robustez e resiliência do tecido empresarial e, por essa via, para a criação de mais emprego e fixação de pessoas. O município de Castro Daire assinou recentemente um protocolo de colaboração com a Liga dos Combatentes Núcleo de Viseu. Este momento foi assinalado com a presença do presidente da Câmara Municipal de Castro Daire, Paulo Almeida, pelo presidente do Núcleo de Viseu da Liga dos Combatentes, Tenente Coronel António Gabriel, e vários ex-combatentes deste concelho. O protocolo entre as duas entidades tem como objetivo a promoção e a realização de formas de cooperação do comum acordo, bem como a prestação de cuidados de saúde e bem-estar através dos vários serviços das Termas do Carvalhal. Esta medida irá contemplar sócios da Liga e antigos combatentes de Portugal. Segundo o município, este protocolo corresponde também a mais uma ação de promoção e divulgação das Termas do Carvalhal.
0: O estado do tempo nas próximas 24 horas.
1: Céu pouco nublado ao limpo, apresentando períodos de mais nebulosidade no litoral das regiões norte e centro até ao meio da manhã e para o fim do dia. Vento fraco, tornando-se fraco a moderado até 25 km/h do quadrante oeste a partir da tarde. Possibilidade de formação de neblina ou nevoeiro matinal no litoral oeste, pequena descida da temperatura máxima.

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Passamos a difundir duas informações que nos vieram do Grupo Funerário Abel Fernandes e Funerária do Alva. Primeiro, dão-nos conta que faleceu em Morganheira, Pombeiro da Beira, Maria Luísa Matos Felipe, com 97 anos. O seu corpo repousa em câmara ardente na Capela Santa Quitéria, de onde sairá amanhã, segunda-feira, pelas 11 horas para a Igreja Matriz de Pombeiro da Beira, onde serão celebradas exéquias fúnebres pelas 11h30, findas as quais irá sepultar no cemitério de Pombeiro da Beira. O acompanhamento é feito pela Irmandade de Pombeiro da Beira. Repito, faleceu em Morganheira, Pombeiro da Beira, Maria Luísa Matos Felipe, com 97 anos. O seu corpo encontra-se em câmara ardente na Capela de Santa Quitéria, de onde sairá amanhã, segunda-feira, pelas 11 horas, para a Igreja Matriz Pombeiro da Beira, onde serão celebradas as exéquias fúnebres pelas 11h30, findas as quais irá sepultar no cemitério de Pombeiro da Beira. Mas se refere que o acompanhamento é feito pela Irmandade de Pombeiro da Beira. Outra informação que nos dá o Grupo Funerário Abel Fernandes e Funerário do Alba dá-nos conta que faleceu de São Martinho da Cortiça a menina Adélia Silva, de 96 anos. O seu corpo repousará em câmara ardente na Casa Mortuária de São Martinho da Cortiça após as 11 horas de amanhã, segunda-feira, de onde sairá pelas 15h45 para a Igreja Matriz São Martinho da Cortiça, onde serão celebradas as exéquias fúnebres pelas 16 horas, findas as quais irá sepultar no cemitério de São Martinho da Cortiça. Mais se informa que o acompanhamento será feito pela Irmandade de São Martinho da Cortiça. Volto a repetir, faleceu em São Martinho da Cortiça a menina Adélia Silva, de 96 anos. O seu corpo repousará em câmara ardente na Casa Mortuária de São Martinho da Cortiça após as 11 horas de amanhã, segunda-feira, de onde sairá às 15h45 para a Igreja Matriz São Martinho, onde serão celebradas as exéquias fúnebres pelas 16 horas, findas as quais irá sepultar no cemitério daquela localidade. Mais se informa que o acompanhamento será feito pela Irmandade de São Martinho da Cortiça. Rádio Clube de Arganil. Seus corpos sociais, seus colaboradores, funcionários, apresentam às famílias enlutadas sentidas condolências, especialmente aos familiares da menina Adélia Silva, de quem a rádio muito deve e de quem ela foi voluntária durante muitos anos, pois é uma perda muito grande, apesar de adiantada a idade, para o Rádio Clube de Arganil, a perda da menina Adélia Silva. Sentidas condolências a todos.

Vamos concluir a nossa página Tributo do Ouvinte, saudando, saudando a Dona Laurinda Campos, em Cabanas de Viriato, que dedica à Dona Elsa, à Dona Saudade Rodrigues de Alqueva, ao seu professor Jorge Silva e Abel Fernandes e suas famílias, também para a Isabelinha, Lourdinhas e meninos Matias e Santiago, e ainda para a Paulinha e para o Mário. Para todos, um grande abraço da menina Laurinda Campos, Cabanas de Viriato, a quem desejamos franco e rápido restabelecimento. Seu Carlos Lopes, Foz de Amor, a Pomares, dedica à sua esposa, Dona Leonilde, seus familiares, pessoal da nossa rádio e auditório em geral. Um abraço amigo para este casal, com destaque para o Sr. Carlos Lopes de Foz da Moura, Pomares. Ainda também amigo Orlando Costa, também conhecido por Orlando Trindade Barreira Portelinha. Dedica à sua esposa Cecília, aos seus familiares em geral, colaboradores da nossa rádio e a todos que um dia foram comandos durante o tempo de tropa. O amigo Orlando Costa está à escuta, que já nos deu sinais disso. Um grande abraço para ti e para a tua esposa, amigo Orlando. Também a prima Helena de Folques, dedica à prima São Ventura, que está em Toronto, Canadá, também à Manuela Gouveia em Folques, e ainda para todas as pessoas, suas amigas. Um grande abraço, beijinhos para a prima Helena de Folques. Posto isto, mais uma cantiga daquelas que nós gostamos de ouvir cantar, deste nosso registro de hoje, que é um vinil de 33 rotações. Como Posso Ter Ciúme, de Maria Valejo. Tem barbas, mas é bonita. Não é Maria Valejo que tem barbas. Esta música tem barbas, mas é muito bonita.

grande voz de Maria Baleijo neste tema do século passado. Bom, vamos concluir este tempo de rádio do Tributo Ouvinte de hoje, saudando o Sr. Joaquim Egas, Casal das Brancas de Soura, que dedica à sua família, aos amigos, ao auditório em geral, e não esquece todos os que trabalham na nossa rádio. Quero-vos dizer e confessar que hoje tive o gosto de estar um pouco à conversa com o Sr. Joaquim Egas, de Casal das Brancas de Soura, que é uma pessoa bem disposta e brinca com coisas até às vezes da saúde, que, pronto, é uma forma muitas vezes espairecermos e de pormos as coisas para trás das costas. Parabéns ao Sr. Joaquim Egas, de Casal das Brancas de Soura, da forma como vê a vida e, sobretudo, pela sua lucidez e maneira de conversar. Boa noite, amigo Egas. Também sou Dona Hilda Maria Pereira, de Mangualde, arredores, dedica aos familiares, às pessoas amigas, ao auditório em geral e para todos os que fazem parte do RCA. Um grande abraço para esta ouvinte muito assídua e muito respeitadora da nossa rádio, Dona Hilda Maria Pereira. Maria Cidalina Mota Calinas, Salgueiro Folques, dedica a seu esposo Vítor Calinas e seus familiares, para a família, para a minha família, e para todos os que fazem da RCA uma boa rádio. Muito obrigado à Maria Cidalina pela parte que me toca. Para a Maria Cidalina Mota Calinas e para o esposo Vítor, um abraço. Sr. Ernesto Rodrigues, a Adissa de Tondela, dedica à sua família, a todo o pessoal da nossa rádio e auditório em geral. É um amigo que nunca esquecemos, porque é realmente dos primeiros, das primeiras ligações que eu tive de pessoas extra-rádio com quem realmente fizemos uma grande amizade. Sr. Ernesto Rodrigues, para si e para toda a sua família, desejo muita saúde. Termino então este grupo e simultaneamente esta página, saudando o amigo António Abreu e esposa Dona Filomena, que estão em Slavisa, que dedicam a todos os familiares e a quem lhes faz dedicatórios e também a quem estiver na nossa sintonia nesta noite de domingo. Sr. António Abreu e Dona Filomena, votos de muito boa noite e muito obrigado por continuarem a gostar da nossa rádio. Então, quem é que vamos ter aqui a cantar já de seguida? Deixa-me cá ver, porque eu tenho aqui a capa do disco. Portanto, a seguir ao Posso Ter Ciúmes, como Posso Ter Ciúmes, bem, Viver é um Sorriso, Mimi Gaspar. É uma música realmente de meados do século passado, da década de 50, para aí. Uma artista que você se calhar nem nunca ouviu falar. Foi realmente, Mimi Gaspar teve uma carreira muito curta, mas tinha uma magnífica voz. E a testá-lo está esta cantiga que você vai ouvir e eu também.

voz maravilhosa de Mimi Gaspar. Há um tema que eu registrei há muitos anos mesmo, anos 70, princípios dos anos 70, mas a cantiga ainda é mais antiga que anos 70. Princípio dos anos 60, é verdade. É uma voz que veio de Moçambique e que tinha cantigas muito sugeneres. Tinha, por exemplo, o meu chapéu tem uma peninha, o piripiri, e hoje, nem mais nem menos, neste vinil de 33 rotações que trouxe, está realmente João Maria Tutela no Canimambo. Ainda há pouco tempo coloquei este tema aqui na nossa rádio, mas tem realmente tanto sentido, é tão bonito, que eu não vou registrar em oferecer a todas aquelas pessoas que, não fazendo parte deste grupo de pessoas do Tributo do Ouvinte, mostram a sua presença através de toques de telemóvel e das suas mensagens. E posso-vos dizer que hoje foi mais de uma dezena de pessoas que mostraram a sua presença e que não fazem parte realmente deste grupo de amigos da família, da primeira família ao domingo do Abel Fernandes, mas que podem fazer quando vocês quiserem, não é? É fácil, é barato e ajudam a nossa rádio, isso mesmo. Quaisquer nota cinzenta, cor-de-rosa ou azul, vais-vos estar aqui comigo e ajuda a nossa rádio, ou isso mesmo, ou 10 domingos, ou 20, ou o ano inteiro. Portanto, já tenho saudades das dedicatórias de algumas pessoas que dão toques e que há um tempo se afastaram, talvez porque a vida também não permita nós estarmos a gastar dinheiro que nos faz falta, mas pronto, é assim a vida, nós vamos vivendo de passagens. De registar também neste campo que a partir desta semana vai haver menos uma pessoa na nossa lista, nesta família de domingo, pois a partir de hoje a menina Adélia não vai mais fazer parte desta lista, a menos que nos lembremos dela de quando em vez, pela pessoa que foi realmente para este programa, particularmente para esta página de Tributo do Ouvinte. Foi uma colaborante muito forte, enfim, é assim a vida, menos uma pessoa nesta família dominical, mas vamos com certeza continuar aqui todos nesta senda de domingo. Então vá, eu volto já, vamos aos compromissos comerciais e eu venho no tarde para falar mais um pouquinho com vocês. O tema que eu quero dedicar a estas pessoas que me deram toques e que mandaram mensagens será passado após os compromissos comerciais, que é o Canimambo do João Maria Tutela. Por agora, um separador musical para a nossa publicidade.

Este separador musical é uma execução do Alberto Simões na sua guitarra elétrica. Resta-me dizer-vos que o Alberto Simões é realmente elemento desse famoso conjunto que vai atuar aqui nas festas de verão durante este mês de agosto, Trio Clave. Se vir por aí algum programa de alguma festa onde inclua o Trio Clave, olha, faça tudo por tudo para ir até lá, porque vai se divertir e vai ouvir música com muita categoria, porque este agrupamento musical Trio Clave, que faz parte do Alberto Simões, é realmente um grupo de artistas, artistões, que animam uma festa de uma maneira impressionante. Se é o que volto a dizer, eles vão estar aqui no mês de agosto em algumas festas, não perca se tiver a oportunidade.

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1: Grandes vozes, grande som, é verdade, grandes orquestras a acompanharem estes artistas, tudo música do século passado, que foi passada aqui neste tempo e até agora, e que nós recordamos com muita força para conservarmos a saudade. Estamos em tempo que costuma ser poetas e prosadores, dedicado realmente à poesia e a textos que vamos lendo. Como sabem, até segundo, em princípio, à segunda semana de setembro, damos férias a poetas e prosadores, trazendo aqui um tempo com poemas cantados. E hoje, porque há pouco tempo, há dias, faleceu Luís Represas, na altura não foi oportuno rendermos a nossa homenagem a esse grande artista que foi, hoje resolvemos, neste espaço de tempo, trazer alguns poemas cantados por Luís Represas, que são autênticas maravilhas. Aliás, Luís Represas cantou grandes poetas, grandes autores. Então, vamos escutar em primeiro lugar, eu digo escutar, não ouvir, escutar, porque vocês já vos definiu o que é ouvir ou escutar. Portanto, ouvir é aquilo que, os sons que andam por aí, que nós ouvimos. Escutar é realmente ouvir com os ouvidos, pensar com a cabeça e sentir com o coração. É com esse espírito que eu vou querer que vocês vivam os próximos minutos ouvindo Luís Represas.

0: Luís Represas não só cantou este tema bonito, este poema bonito que já ouvimos os versos principais, como outros temas que vincaram a carreira de Luís Represas. Fogo de Vista. Você lembra-se deste tema? Então esteja atento ao poema.
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Pois esta foi a nossa singela homenagem a Luís Represas, um artista português realmente de muita qualidade, um cantor de luta. Luís Represas tem temas, poemas maravilhosos. Foi esta a nossa singela homenagem pelo seu desaparecimento da senda dos vivos. Bom, e há um conjunto, um grupo, que é Fernando Pereira, nosso distinto conterrâneo, que tem comércio em Sintra, na área da restauração, e onde fazem grandes tertúlias, onde esteve também Luís Represas muitas vezes, na Taberna dos Trovadores. É desse grupo, do Real Companhia, de que faz parte Fernando Pereira, lembrando também um pouco Luís Represas e as tertúlias que se fazem na Taberna dos Trovadores em Sintra, que nós fomos buscar um poema cantado pelo Real Companhia, que tem por título Serra do Açor. É um poema muito vincado e que fala da nossa serra e das coisas bonitas e belas da nossa serra. Real Companhia e Serra do Açor, um grande poema cantado.

Pois, Real Companhia. Não sei se estiveram atentos ao poema, porque este poema é maravilhoso. Retrata-nos bem o que é a Serra do Açor, a sua vida, até o cantar da cruz, que é surco. Enfim, o Sino da Capela, um poema muito bonito que, se calhar, vocês deixaram passar ao lado, apesar da minha chamada de atenção. Mas é Real Companhia. Real Companhia é um grupo de música diferente, de poemas cantados, sentidos, e com um instrumental maravilhoso. Ainda mais um tema do Real Companhia, um tema popular, que está muito bem executado e muito bem tocado, e que nos enche também um pouco a alma. Adelaide, Adelaidinha, Real Companhia.

Bom, e mudando um pouco de época e sobretudo de género musical e também de género musical, queria dizer, um poeta, um cantor, um músico do meu tempo, é verdade, uma diferença pouca de idade, mas foi um cantor que vincou o princípio da sua carreira com poemas muito bonitos e bem executados, bem cantados e musicados. Estou-me a referir a Paco Bandeira. Paco Bandeira, como acabei de dizer, é um músico da minha geração. Aliás, quando eu estava na Guerra do Ultramar, ele também era militar na altura e o trabalho dele foi quase que atuar para alegrar aqueles que andavam por lá nos cantos da guerra. E então fez na altura vários poemas relacionados com isso. Vamos ouvir o primeiro poema cantado, que é Ceifeira Bonita, que é dedicado às namoradas, às raparigas portuguesas que ficavam por cá como madrinhas de guerra e como namoradas.

Sem saudosismo pelo sistema, mas com saudades deste tempo, realmente dá gosto ainda ouvir estes poemas. É, com certeza que perceberam aquilo que eu disse. Para terminar este tempo de poemas cantados, Paco Bandeira, num tema dedicado a quem andava na guerra naquele tempo, onde o sol castiga mais.

Este é um tema dedicado a todos aqueles que um dia tiveram que deixar a sua terra, a sua gente, ir para um tempo incerto de guerra, fraticida, que fez que tombar milhares de portugueses na força da vida. Outros vieram doentes, estropiados, e por aí fora, alguns ainda hoje sofrem de stress de guerra. Foi uma época que marcou uma geração, a minha geração. Mas apesar de tudo, faz sentido para este punhado de jovens de outrora este poema de Paco Bandeira.

Bom, e convido-vos a assistirem ao início da terceira hora, em que eu vou estar convosco para começar o tempo das músicas que eu gosto. Então, até já!

0: São 22 horas.
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Ora, então cá estou de volta para lançar a terceira hora do meu programa de hoje, que é as músicas que eu gosto. Para quem não sabe, a minha playlist é uma escolha musical de uma hora, escolhas musicais de uma hora, que você vai poder deglosar até às 11 da noite. É, normalmente é uma seleção de música portuguesa, cada domingo do seu género. Hoje vamos ter aqui artistas como Joana Reis, Emanuel, Ágata, Toy, Bombocas, Irmão José, Tony Carreira, Fernando Correia Marques, Trio Clave, eu sei lá, e mais o que vem por aí, para você escutar até às 11, numa seleção musical do Abel Fernandes, na minha playlist de domingo. Então vá, fico por agora com a Joana Reis, que a seguir eu já volto.

Pois é, um dos famosos tangos da minha geração, o Tango dos Barbudos. Começava, no seu original, com uma rajada de metralhadora. Você ainda se lembra? Pois é. Então, esteja por aí, eu ainda cá estou mais um bocadinho. Por agora, vamos nos deliciar com a voz do Toy na namoradinha de um amigo meu.

Uma música do século passado gravada e da autoria, pelo menos uma edição de Roberto Carlos no tempo dos roqueiros, pois, e que, portanto, isto ainda no século passado, e que o Toy fez esta versão, gravou esta versão no princípio do século, 2000 e poucos, já estava na rua o Toy cantando A Namoradinha de um Amigo Meu. Bom, está na hora de eu me despedir de vocês. Estive aqui porque realmente gosto muito de vocês. Não posso deixar de mandar abraços para eles e beijinhos para elas. Dizer-vos, se tudo correr bem, na próxima quarta-feira cá estarei à mesma hora, 20 horas, 8 da noite. Desejar-vos uma excelente semana. Para quem está de férias por aí, ou noutro lado qualquer, mas que nos escuta, que gozem, puderem, nestas merecidas férias, sobretudo aproveitem para descansar e limpar a testa, os miolos, o cérebro, o que quiserem, mas para limpar as ideias, porque realmente no tempo agitado que nós vivemos, muita coisa se acumula de stress na nossa cabeça, e é bom ter tempo de sossego, ou pelo menos atividades diferentes, para limparmos e conseguirmos viver com mais saúde e, sobretudo, mais felizes. Então, para mim ir embora em força, duas artistas que cantam em dueto que eu gosto muito, as Bombocas. Eu gosto realmente muito das músicas das Bombocas e acho-as umas artistas, umas profissionais com muita qualidade. Então, mais uma vez, um grande abraço, uma excelente semana, muita saúde, vivam felizes, está bem? Um abraço do Abel Fernandes mais uma vez, que se despede até quarta-feira, se Deus quiser, aqui no mesmo sítio, na mesma antena, no Rádio Clube de Erganil. Bombocas e o seu Tuntum.

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0: São 23 horas.
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0: É meia-noite. 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
1: O Dia Internacional da Juventude, que se assinala a 12 de agosto, vai celebrar-se em Arganil. Nos próximos dias 8, 11, 12 e 13 de agosto, com um programa que inclui atividades radicais e aquáticas, mergulhos, saltos para a água e muita animação. O arranque destas comemorações acontece no dia 8 de agosto, com a realização da 7ª edição do Arganil Summer Fest, que vai decorrer no Subpaço em Arganil e que integra também a iniciativa Noites de Verão. Os interessados em participar nas atividades inseridas no Dia Internacional da Juventude vão ter transporte gratuito, sendo, no entanto, também gratuita a participação, embora sujeita a inscrição prévia. Poderão participar nas diferentes atividades todos aqueles que tiverem entre 12 e 30 anos. O Centro Social Rocha Barros, instituição sediada em Góis, passou a integrar o projeto Saco da Avó, uma iniciativa de cariz social e artesanal criada pelo Centro de Convívio da Galiza da Misericórdia de Cascais, que pretende valorizar os saberes tradicionais, promover o envelhecimento ativo, combatendo o isolamento e reforçando os laços entre gerações. Segundo o Centro Social Rocha Barros, este projeto procura também dar visibilidade aos conhecimentos e talentos das pessoas mais idosas, transformando cada peça artesanal numa parte da identidade de quem a cria. A instituição destaca ainda que cada trabalho transporta recordações, afetos e experiências de vida, incentivando a participação ativa dos utentes e contribuindo para combater o isolamento social. Distinguido com o Prémio BPI Fundação La Caixa, o projeto tem vindo a ser implementado em diversas instituições do país, tendo sido agora acolhido pelo Centro Social Rocha Barros. O município de Nelas e a Escola Superior de Tecnologia e Gestão de Viseu, do Instituto Politécnico de Viseu, estabeleceram uma parceria e acordaram projetos em diversas áreas. As duas instituições acordaram a celebração de um protocolo de parcerias diversas nas áreas da educação, investigação, energia, digitalização, sustentabilidade, ambiente e proteção civil. Já este ano vão avançar 3 projetos estruturantes coordenados pela Escola Superior de Tecnologia e Gestão de Viseu para o município de Nelas. Esta parceria, segundo a autarquia, pretende impulsionar projetos estratégicos para o concelho, nomeadamente nas áreas das comunidades de energia, da desmaterialização e transformação digital, da formação e qualificação, promovendo a inovação, a sustentabilidade e a valorização do território.
0: O estado do tempo nas próximas 24 horas.
1: Céu com períodos de muita nebulosidade, apresentando-se geralmente muito nublado no litoral a norte do Cabo Carvoeiro e pouco nublado ao limpo na região sul. Períodos de chuva fraca ou chuvisco no litoral a norte do Cabo Carvoeiro. Vento em geral fraco do quadrante oeste, tornando-se fraco a moderado até 30 km/h a partir da tarde. Possibilidade de formação de neblina ou nevoeiro matinal no litoral oeste. Pequena descida de temperatura. São estas as previsões do tempo para esta segunda-feira. Desejamos-lhe um ótimo dia, uma boa semana, em sintonia com 88.5 FM.
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2: Cá estamos para mais uma participação sua, não é? Que tema é que nos traz hoje?
3: Hoje vamos falar de entorses do tornozelo.
2: Ora, muito bem, toda a gente de facto julga que já teve uma entorse. É uma lesão muito comum, não é, Sofia?
3: Sim, as entorses do tornozelo são provavelmente a lesão mais comum no universo das alterações dos músculos ou dos ossos. Estima-se que cerca de 15 a 25% de todas as lesões sejam deste tipo.
2: Mas é assim um problema passageiro ou assim mais duradouro?
3: Habitualmente as lesões são benignas, ou seja, que se resolvem sem sequelas. Realmente com o tempo a coisa consegue-se resolver. Mesmo nas lesões mais graves, estas podem sempre evoluir favoravelmente se tiverem uma abordagem terapêutica adequada, ou seja, o tratamento adequado. Conseguimos recuperar sem qualquer problema.
2: Ora então, temos aqui de saber também, no fundo, o que é uma entorse do tornozelo.
3: Muito bem, então a entorse do tornozelo, conhecida cientificamente como a entorse da tíbia otársica, que é o nome da articulação entre a tíbia e o tarso, e aqui na zona também, já agora, que para mim foi uma curiosidade, que como eu sou do norte não conhecia a expressão, aqui usa-se também muita expressão do artelho.
2: É verdade.
3: Não é? Também para designar esta zona. Então esta lesão é uma lesão, apesar de tudo ser nesta zona articular, é uma lesão ligamentar. Os ligamentos do tornozelo mantêm os ossos e articulações na sua posição, protegendo a articulação contra movimentos anormais ou em excesso. Estes ligamentos são estruturas elásticas que esticam até ao seu limite, regressando depois à sua posição normal. No entanto, se um ligamento for forçado para lá da sua capacidade, é quando ocorre então a tal entorse. Existem essencialmente dois tipos de entorse. As mais frequentes são as que ocorrem com a inversão do pé, ou seja, quando o pé roda para dentro. Por sua vez, os casos mais raros incorrem de eversão, movimento de eversão, que é quando o pé roda para fora, mas lá está, na sua esmagadora maioria, são entorses externas, cerca de 95%. A classificação da entorse do tornozelo é feita de acordo com a gravidade dos danos nos ligamentos. Então, a entorse grau 1 é uma entorse ligeira, em que há apenas um estiramento. O ligamento esticou um bocadinho mais do que eu devia, como um elástico do cabelo quando o usamos demasiadas vezes e depois parece que ele já não perdeu aquela tensãozinha. Aqui há dor e inchaço. No entanto, geralmente o tornozelo mantém-se estável e pode caminhar ainda com alguma dor. Na entorse grau 2, a moderada, aqui já há uma ruptura parcial do tal elástico do ligamento e o paciente vai ter uma sensibilidade grande naquela zona e um inchaço do tornozelo. A dor aqui já vai dificultar a marcha. Na entorse grau 3, ou grave, há uma ruptura ligamentar completa, em que o tornozelo passa a ficar instável, parece bamboleante. O paciente não consegue andar porque o tornozelo está instável e muito doloroso. É de notar também que nesta lesão quase de imediato se instala o inchaço e o hematoma, ou seja, nódoas negras.
2: E como é que devemos então proceder em cada um destes casos?
3: Habitualmente, em entorses grau 1, é suficiente realizar os seguintes tratamentos em casa após diagnóstico e orientação de um profissional de saúde. Convém ser sempre avaliado primeiro por um profissional de saúde. Então, pode fazer apenas o repouso seletivo, ou seja, repousar o tornozelo, mas apenas nos movimentos que provoquem dor. Não fazer o que dói é simples. Os movimentos sem dor, esses sim deve fazer, porque eles vão ajudar no processo de recuperação. Fazer gelo pode ajudar a reduzir a dor e o inchaço, se estes forem exagerados. Ou seja, fazer se a dor e o edema forem difíceis de suportar. Porque este inchaço e esta dor fazem parte do processo inflamatório que está a decorrer e ele é importante, é natural. Só deve ser controlado com o gelo ou até com um anti-inflamatório oral se for muito

0: excessivo. Se precisar de colocar o gelo, deve colocar primeiro uma toalha sobre a pele, o gelo por cima e manter durante 10 minutos. Pode também fazer compressão para ajudar mais uma vez a controlar este edema e acaba por suportar um pouco ali a zona do tornozelo. A compressão pode ser feita através de uma ligadura na fase inicial e posteriormente pode até usar um pé elástico ou uma meia elástica. E ainda pode também elevar o pé, ou seja, deitar-se e colocar umas almofadas debaixo da perna de forma a que o seu pé fique à altura do coração e isto vai ajudar a estimular também a normal circulação sanguínea. Nas entorses grau 2, que já são as moderadas, ou seja, já houve uma pequena rotura do ligamento, devem seguir as indicações anteriores em casa, mas não se esqueçam que vão precisar de mais tempo para recuperar. Na fase inicial é importante apoiar o tornozelo e protegê-lo de movimentos repentinos, podendo ser necessário realizar uma ligadura funcional ou com kinesiotape, que são aquelas ligaduras coloridas que costumamos ver nos jogadores de futebol ou nos atletas de alta competição. Inicialmente, esta ligadura é apenas removida durante as sessões de fisioterapia, que irei explicar melhor em que é que consistem já a seguir, porque encontra muito também com o tratamento da entorse grau 3. Então, nesses casos, nos casos graves, a dor é tão intensa, assim como o hematoma e o edema, que se tiver esta lesão, não terá dúvidas de que deve ir ao médico. Raramente é necessário tratamento cirúrgico, mesmo em atletas de competição. O tratamento passa sim por fisioterapia, onde os exercícios de reabilitação são usados para prevenir a rigidez, aumentar a força do tornozelo e evitar problemas crónicos. O tratamento fisioterapêutico habitualmente inclui exercícios que envolvem movimentos de amplitude controlados do tornozelo, ou seja, sem dor. Deve ser encorajado o paciente a colocar algum peso no tornozelo dentro da sua tolerância, pois isto vai ajudar no processo de reabilitação. Assim que possa suportar o peso sem dor e sem aumentar o inchaço, serão então adicionados ao seu plano de exercícios para fortalecer os músculos da perna e do pé. A água pode também ser um excelente facilitador da recuperação, visto que dentro da água, como o nosso peso fica diminuído, vamos ter muito mais mobilidade e muito menos dor. Os exercícios de resistência e de agilidade podem ser iniciados assim que já não sinta a dor. Correr em oitos cada vez mais pequenos é excelente para a agilidade e para a força da perna e do tornozelo. Finalmente, podem ser realizados exercícios de proprioceção, ou seja, equilíbrio. Um mau equilíbrio geralmente leva a que a pessoa volte a repetir a entorse e contribui para uma instabilidade. Um bom exemplo de um exercício simples que todos nós podemos fazer em casa, muitas vezes eu até recomendo que façam, por exemplo, quando estão a lavar os dentes, porque assim estão a rentabilizar o tempo, é ficar apoiado no pé afetado, com o pé oposto no ar e tentar aguentar 5 a 10 segundos. Quando estiver fácil, experimente com os olhos fechados, vai dificultar. As entorses possuem habitualmente bom prognóstico, com tratamento adequado, a maioria dos pacientes pode retomar a sua atividade diária com total normalidade. O sucesso do tratamento depende do compromisso do paciente e com os tratamentos, com os exercícios de reabilitação que nós indicamos para casa. A reabilitação incompleta de uma entorse é a causa mais frequente de instabilidade crónica no tornozelo.
1: E o que é isso, a instabilidade crónica do tornozelo?
0: Assim, caso não tenha efetuado o tratamento adequado e não tenha sido dado tempo suficiente para os ligamentos recuperarem a sua função, pode ocorrer instabilidade. Pode ser difícil para os pacientes saberem se a entorse está resolvida, uma vez que um tornozelo com uma lesão crónica pode ainda assim ser altamente funcional, ou seja, o seu dia-a-dia não vai estar comprometido. Mas, no fundo, a instabilidade, o que é que vai, que sinais é que devemos estar atentos? É a repetição da própria entorse. Isso significa que há um desequilíbrio e fraqueza muscular. Eu estava a dizer que, então, que os pacientes, para saberem se a entorse está resolvida, é difícil, porque mesmo com instabilidade podem ser funcionais no seu dia-a-dia. Como é que sabem se há um problema não resolvido? Vão continuar a fazer entorses de repetição, porque vai haver aqui um desequilíbrio entre o músculo e o tornozelo. E estas entorses de repetição vão cada vez sendo mais graves, podendo levar a uma dor crónica.
1: E agora, o que é que nós queremos saber? Como prevenir esta lesão tão frequente?
0: Exatamente. Então, são medidas simples. Já falamos disto aqui para outras lesões também, os princípios são os mesmos, digamos, com alguns pormenores. Então, primeiro, fazer um bom aquecimento antes da prática de exercício físico. Segundo, manter-se em forma, com bom equilíbrio muscular, flexibilidade e força. Ou seja, a prática desportiva é sempre a melhor forma de prevenir lesões. Desacelere ou interrompa as atividades quando se sente cansado. Usar calçado resistente e de qualidade. Evitar o uso de sapatos de salto alto, porque a queda é maior e a entorse é mais grave. E prestar atenção às superfícies em que caminha ou corre, não é? Se eu estiver a correr numa estrada ou a caminhar, o piso é liso, tenho menos cuidado. Mas se for, por exemplo, para a floresta ou para uma mata, não é? Com um piso irregular, aí há mais tendência a que estas lesões ocorram, daí termos que ter mais atenção.
1: Exatamente. Mas lá está, ninguém está livre e com certeza esta é uma situação frequente a quem a procura também, não, Sofia? Presumo eu.
0: Sim. E nós conseguimos, apesar de tudo, até posso dizer que são casos que eu gosto muito de tratar, por isso a evolução é, se a pessoa se comprometer com o tratamento, a evolução é bastante rápida e sempre positiva.
1: Ora, muito bem. Portanto, fica essa palavra positiva que é fácil chegar ao tratamento, não é?
0: Pronto, exatamente.
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0: É uma da manhã.
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